0: 21 horas e 5 minutos.
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1: 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Bom dia, rapaziada. E aí, tranquilo? Beleza? Muito prazer. Aqui é o DJ Nego Gilson e esse é o programa Movimento Hip Hop DF Parte 2 do mês de junho, né? O mês friento. Mês de, ó, Gilson namorado. É, rapaz, falar disso. Quer lembrar você, tá? Que agora, sexta-feira, dia 12, tem sorteio de buquê de flores. Dia 12 vai ter também o programa Cidade Love Especial. Gente, começa às 8 da noite e vai até 0 hora. 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Então, se fosse você, já ficava aí, ó, coladinho com seu amor, porque vai ser uma noite espetacular. Tá bom? Também quero lembrar você que é o seguinte, manda agora tua mensagem no 619-9420-9260. 619-9420-9260. Manda um alô pra sua galera e faz a festa aqui junto com a gente. Gente, ei, tô feliz, viu? Obrigado, tá? Obrigado, senhor. Obrigado, meu Deus. Obrigado, ouvinte. A gente chegou a quase 10 mil ouvintes durante o mês de abril. Espero que esse mês de junho, já que é um mês de festa, mês romântico, a gente chega lá a uns 12 mil, né? Pra Deus nada é possível, não é verdade? Então tá certo. Olha, a gente já começa hoje o programa Movimento Hip Hop Refletindo. Se você tá passando por algum problema, alguma situação, bota os joelhos no chão, fala com Deus, que eu tenho certeza que Ele vai me responder.

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Muitas coisas podem acontecer em apenas um piscar de olhos. Uma bomba estoura, um revólver dispara, uma lágrima cai, uma criança nasce. Uma vida pode ser totalmente modificada nesse curto período de tempo. 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Nós acreditamos que isso de fato vai acontecer, só que não como mágica, e sim Jesus, que vem buscar os seus escolhidos. Nós não sabemos o dia e nem a hora.

só sabemos que está perto. 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E o nosso dever, como mensageiros da profecia, é te alertar para que você esteja preparado no momento em que a última trombeta soar.

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0: 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Em memória, as almas de Zeca, Gilmar, Bel, Simão, Batuqueiro, Buiú, certo, MV?
1: Ah, e o meu priminho Rafael? 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

29260, tá? 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

Eu falei André Games. Agora chegou a hora de eu mandar aquele alô pra lá de especial pra você. É, você que manda aí sua mensagem pra gente no 61 994209260. Gente, pode continuar mandando, tá bom? O telefone continua sendo o mesmo, tá? 61 994209260. Deixa eu mandar um alôzaço pro Mendonça, né? É Mendonça o nome dele, né? Oi, Mendonça! Ele fala assim, salve, salve, Gilson. Mandei uma musa pra você aí. Na sequência de meia hora, tá? Um pedacinho dela de uma sequência de 10 segundos. Do jeito que você fala. Espero que eu seja atendido. Próximo. Beleza. Forte abraço pra você, tá? Deixa eu mandar um alôzaço aqui também pro meu amigo Santos. Já entrou aqui, né, Santos? É isso aí, locutor Santos. Também mandar um alôzaço aqui pra ele, né? Meu amigo Léo também está aqui. Valeu, Léo. Deixa eu ver aqui, mandar um alôzaço pra esse mano aqui, ó. Da operadora... 22981 31, final 66. Eu acho que ele tem aqui um recado aqui. Vamos tentar botar aqui o áudio dele no ar. Deixa eu ver se ele tá no ar. O que que ele tá dizendo aqui? Eu não tô nem aí. Se o cara tá me xingando, não tô nem aí. Eu quero saber o que que ele tá querendo aqui. E a gente vai botar o áudio dele aqui no ar. Bom dia, amigo! Ah, não tem jeito, né, produção? Eu vou ler o ar dele aqui e vou ver o que que tá dizendo aqui, tá bom? Beleza? Então deixa comigo aí. Também quero mandar uma lazaça aí, beleza? Pra ele, meu amigo Maninho Hip Hop. Alô, Maninho Hip Hop! Obrigado, tá ligado com a gente e conectado aqui no programa Líder de Audiência, que é o programa Movimento Hip Hop DF, beleza? 619-9420-9260. 619-9420-9260. Manda teu alô, manda teu salve e faz a festa aqui juntinho com a gente. E a gente já começa balançando muito, mas muito mesmo. Afasta o sofá da sala, vai, afasta. Afastou? Agora deixa o som por minha conta, que é impossível você ficar parado. Aumenta o volume.

0: Cara, só musicaço, só as boas aqui em www.movimentohiphopdf.com.br. Esse aqui é o nosso terceiro programa do mês, né, de maio de 2026 por aqui. Tá gostando, né? Tá gostando? Se prepare que tem muito mais, tá? Vai mandando suas mensagens que já a gente vai ler por aqui, tá bom? 619-9420-9260, tá bom? Tá feio denunciar com a gente? Entre em contato com a nossa produção aí no 619-9419. Já eu falo no telefone aqui pra você entrar em contato com a gente. Tá? Segura aí, já tem mais.
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3: Já estamos de volta com o nosso terceiro bloco por aqui.

69-9420-9260. 69-9420-9260. Tá afim de mandar o site, aí mandar teu alô através do nosso site, através da nossa rádio web? Anota aí, ó. É www.movimentohiphopdf.com.br. Gente, tem uma surpresinha pra vocês em breve. Aguardem. Aliás, uma nossa que é duas, cara. Eu não vou contar agora, não. Aguarde, tá bom? Vamos lá, mais alôs por aqui. Você pode continuar aí, mandando teu alô pra gente, que a gente com certeza vamos fazer de tudo pra ler a sua mensagem por aqui, tá bom? Alô, Lourdes. Lourdes, ela tá ouvindo a gente lá em Planaltina. Fala assim, DJ Leogilson, estou na expectativa do flashback. Ou então do final do programa. O que que a galera pediu hoje, hein? Ô, Lourdes, peça também. Manda pra gente aí no 619-9420-9260. Olha como é que funciona. É só você mandar aí um, mais ou menos um pedacinho de 10 segundos de 8 músicas do qual você quer ouvir. Se a gente não tem, a gente pede nossos parceiros aí e corre atrás, tá bom? Vamos lá, DJ Abóbora. Alô, Gilson, manda losaço pra mim. Sou DJ Abóbora aqui, ó, do Piauí. Tô na escuta, hein? Sou fã do programa Movimento Hip Hop DF. Enfim, de todas as programações dessa rádio web. Valeu, valeu, mano. Forte abraço pra você aí também, tá bom? Lembrando que o programa de Movimento Hip Hop DF de ponta a ponta. Ai, meu Deus, tô com... Com de ponta a ponta na notícia aqui na cabeça. Não sai nunca. Gente, é o seguinte, hein? 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Alô, meu amigo André Games. Então é o seguinte, vamos de musicão por aqui, vamos? Eu quero ver a galera balançar junto com a gente. Eu vou aumentar o volume daqui, você aumenta o volume aí da sua casa também, afasta o sofá e vamos dançar e balançar junto. Sabe por quê? Porque a galera tanto se balança com o DJ Nego Gilson. Então, vamos lá!

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www.radiofobia.com.br, certinho? Lembrando que vem duas surpresas aí pra vocês. Eu tô, olha, coçando a língua pra dizer. Mas vamos apurar primeiro, vamos ver como é que vai dar. Provavelmente, acho que daqui pra julho a gente vai dizer o que que é. Então fica ligado, tá bom?

0: legal. Lembrando que sempre no último bloco quem manda é você. Tá a fim de ouvir o quê? Dance, funk, aliás, tá a fim de ouvir dance, hip hop, aliás, hip hop, rap nacional, aqui é o movimento hip hop, tá? Não é outro programa não. Manda pra gente, hein, que a gente, no final do bloco, toca pra você. É só você mandar 8 musiquinhas, tá bom? Já, já, a gente finaliza com o pedido do ouvinte. Sai daí, é rapidinho.
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Quem manda é o ouvinte. Tá afim de ouvir o quê? Hip hop, rap nacional, freestyle, Miami? Manda pra gente um pedacinho de pelo menos 8 músicas durante...

Só DJ Valdir, eu não sei se às 8 vai dar tempo, mas umas 6 eu te garanto. Tá bom? Beleza? Então é isso aí. Se você tá afim também de pedir a sua, peça aqui, ó, no 619-9420-9260, ou então entra lá no nosso site, acessa aí www.movimentohiphopdf.com.br e diga, eu quero ouvir a música tal. Se no áudio você mandar um pedacinho da música, mas manda pelo menos por escrito lá no site, tá? Que a gente corre atrás e toca lá pra você, tá bom? Então é o seguinte, aumenta aí, ó, aumenta o volume, vem com a gente, faça que nem meu amigo DJ Valdir tá curtindo em casa e vem com a gente nesse último bloco, hein? Esse aqui é realmente pra quem gosta de som forte. Aumenta!

Ah, não. Tudo que é bom dura pouco, hein? Tudo que é bom dura pouco, mas foi muito bom, foi muito gostoso, né? Fazer aqui o programa Movimento Hip Hop, parte 2 do mês de julho, do mês 6 por aqui. Gente, quero lembrar você que durante a Copa do Mundo, tá? A gente vai transmitir o jogo e exemplo, né? Esse sábado agora mesmo, a gente começou mais cedo, porque o jogo do Brasil começa às 19 horas. Então você que curte o Super Dance, vai começar às 5 da tarde. Você que curte o Movimento Hip Hop, vai começar às 2 da tarde, tá? Em virtude da transmissão do jogo do nosso Brasil, da Seleção Brasileira! Aqui também, em nossa rádio web, tá bom? Gente, obrigado pela audiência. Mais um mês, a gente fechou lá em cima. Espero que o mês de junho seja melhor ainda, tá bom? Fica todo mundo com Deus. Até o próximo programa e valeu! Obrigado! Fui!

0: Meia-noite e 7 minutos.
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1: 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Bom dia, rapaziada. E aí, tranquilo? Beleza? Muito prazer. Aqui é o DJ Nego Gilson e esse é o programa Movimento Hip Hop DF, parte 2 do mês de junho, né? O mês quinto, mês de, ó, dos namorados. É, rapaz, falar disso, quer lembrar você, tá aqui agora, sexta-feira, dia 12, tem sorteio de buquê de flores. Dia 12 vai ter também o programa Cidade Love Especial. Gente, começa às 8 da noite e vai até 0 hora. Você pode preparar o coraçãozinho aí, porque vai ser pra lá de especial nessa próxima sexta, o Cidade Love, com 4 horas de muita emoção. 4 traduções, cara, vai ser uma loucura. 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Tá bom? Também quer lembrar você que é o seguinte, manda agora tua mensagem no 619-9420-9260. 619-9420-9260. Manda um alô pra sua galera e faz a festa aqui junto com a gente. Gente, ei, tô feliz, viu? Obrigado, tá? Obrigado, senhor. Obrigado, meu Deus. Obrigado, ouvinte. A gente chegou a quase 10 mil ouvintes durante o mês de abril. Espero que esse mês de junho, já que é um mês de festas, mês romântico, a gente chega lá a uns 12 mil, né? Pra Deus nada é possível, não é verdade? Então tá certo. Olha, a gente já começa hoje o programa Movimento Hip Hop refletindo. Se você tá passando por algum problema, alguma situação, bota os joelhos no chão, fala com Deus, que eu tenho certeza que Ele vai lhe responder.

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Muitas coisas podem acontecer em apenas um piscar de olhos. Uma bomba estoura, um revólver dispara, uma lágrima cai, uma criança nasce. Uma vida pode ser totalmente modificada nesse curto período de tempo. Imagine se agora você piscasse os seus olhos e todas as pessoas que são realmente boas desaparecessem. Tente imaginar o caos, a desordem, os lamentos, o pavor que toma conta de cada ser humano que ficou. Nós acreditamos que isso de fato vai acontecer, só que não como mágica, e sim Jesus, que vem buscar os seus escolhidos. Nós não sabemos o

dia e nem a hora. Só sabemos que está perto. 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

já chega a mais de 12 milhões o número de desaparecidos somente no Brasil desde a madrugada de hoje. 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
1: Ah, e meu priminho Rafael. A distância é longa e ao mesmo tempo curta entre a terra e o céu. Hoje estou aqui, amanhã posso estar lá.
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21. Eu falei André Games. Agora chegou a hora de eu mandar aquele alô. Aquele alô pra lá de especial pra você. É, você que manda aí sua mensagem pra gente no 61 994209260. Gente, pode continuar mandando, tá bom? O telefone continua sendo o mesmo, tá? 61 994209260. Deixa eu mandar um alôzaço pro Mendonça, né? É Mendonça o nome dele, né? Oi, Mendonça! Ele faz esse salve, salve, Gilson. Mandei uma musa pra você aí. Na sequência de meia hora, tá? Um pedacinho dela de uma sequência de 10 segundos. Do jeito que você fala. Espero que eu seja atendido. Próximo. Beleza. Forte abraço pra você, tá? Deixa eu mandar um alôzaço aqui também pro meu amigo Santos. Já entrou aqui, né, Santos? É isso aí, locutor Santos. Também mandar um alôzaço aqui pra ele, né? Meu amigo Léo também está aqui. Valeu, Léo. Deixa eu ver aqui. Mandar um alôzaço pra esse mano aqui, ó. Da operadora... 22981 31, final 66. Eu acho que ele tem aqui um recado aqui. Vamos tentar botar aqui o áudio dele no ar. Deixa eu ver se ele tá no ar. O que que ele tá dizendo aqui? Eu não tô nem aí. Se o cara tá me xingando, não tô nem aí. Eu quero saber o que que ele tá querendo aqui. E a gente vai botar o áudio dele aqui no ar. Bom dia, amigo! Ah, não tem jeito, né, produção? Eu vou ler o ar dele aqui e vou ver o que que tá dizendo aqui, tá bom? Beleza? Então deixa comigo aí. Também quero mandar uma lazaça aí, beleza? Pra ele, meu amigo Maninho Hip Hop. Alô, Maninho Hip Hop! Obrigado, tá ligado com a gente e conectado aqui no programa Líder de Audiência, que é o programa Movimento Hip Hop DF, beleza? 619-9420-9260. 619-9420-9260. Manda teu alô, manda teu salve e faz a festa aqui juntinho com a gente. E a gente já começa balançando muito, mas muito mesmo. Afasta o sofá da sala, vai, afasta. Afastou? Agora deixa o som por minha conta, que é impossível você ficar parado. Aumenta o volume.

0: Meia-noite e 59 minutos.
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0: 1:56.
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1: 2:31.
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3: 3 horas e 9 minutos.
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Lozana. 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Toda honra e toda glória ao nosso Senhor Jesus Cristo. 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
1: 3 horas e 41 minutos.
2: E que Deus o tenha em um bom lugar. Em nome do Pai, do Filho, do Espírito Santo. Amém.

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3: Porque todo que é nascido de Deus vence o mundo, e esta é a vitória que vence o mundo, a nossa fé. 1 João, capítulo 5, versículo 4.

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JN Rap, Servos de Cristo, no nome do Pai, do Filho e do Espírito Santo, Rap Louvor.

0: 4:46.
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0: 5:43.
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1: 5 horas e 53 minutos.

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2: 5 horas e 59 minutos. 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

0: Olá, ouvinte, jamais esqueça a promessa do amor de Deus cumprida. Seu nome é Jesus. Reflita comigo sobre um ponto vazio no céu noturno. Após mais de 15 anos de sonhos, desenhos e planejamento, o telescópio espacial Hubble foi lançado ao espaço em 24 de abril de 1990, com um espelho relativamente pequeno de quase 2,4 metros. A grande vantagem do Hubble era estar fora da atmosfera terrestre, dando assim ao telescópio a capacidade de tirar fotografias mais claras e estáveis. O Hubble viaja a cerca de 8 km por segundo, o que o leva à volta da Terra em apenas um pouco mais de uma hora e meia. Durante cada órbita, os cientistas têm cerca de 45 minutos na altura em que o Hubble está na sombra da Terra. O céu escuro da noite é a melhor altura para retirar luz dos pontos astronômicos que querem investigar. Depois de estudarem muitas milhares de imagens de lindas galáxias, alguns cientistas decidiram observar um ponto relativamente vazio no céu. Escolheram um pequenino ponto escuro no céu noturno, na constelação de Fornax. O ponto é tão pequeno que é como se estivesse a observar através de um canudinho de refresco com 24 metros de comprimento. Depois, durante o curso de 400 órbitas, programaram as máquinas fotográficas do Hubble para captarem luz vinda do ponto vazio. A máquina tirou 800 fotografias entre 24 de setembro de 2013 e 16 de janeiro de 2004, dando um total de tempo de exposição de 11,3 dias. O que esse longo tempo de exposição mostra deixa-nos sem respiração, pois mesmo com o nosso débil instrumento, essa fotografia revelou quase 10 mil galáxias que não sabíamos que existiam. Quão pouco sabemos, na realidade, acerca do que está ali fora, no espaço. Quão majestosa é a criação. Imagine, então, o Criador. Anseio viajar para algumas dessas galáxias distantes e visitar outros mundos onde os habitantes vivem sem serem afetados por doença, morte, desonestidade e o engano do pecado. Não será interessante fazer-lhes perguntas sobre a sua vida e interagir com o Deus Criador? Ah, Senhor Jesus, anseio ser capaz de ver com os teus olhos. Anseio ver-te como és realmente. Diz o Salmo 8:1. Ó Senhor, Senhor nosso, quão admirável é o teu nome em toda a terra, pois puseste a tua glória sobre os céus. Momento Fé no Criador.
1: Os céus declaram a glória de Deus e o firmamento anuncia a obra das suas mãos.
0: Está na palavra de Deus em Salmo 51, versículo 10. Cria em mim, ó Deus, um coração puro e renova em mim um espírito reto. Você já teve a experiência na escola de apagar uma lousa inteira? Quando o quadro negro está limpo, é como se nada jamais tivesse sido escrito nele. Isto é o que Deus faz por nós quando chegamos a Ele confessando nossos pecados. 1 João 1:9 diz: se confessarmos os nossos pecados, Ele é fiel e justo para nos perdoar os pecados e nos purificar de toda injustiça. Quantas vezes em sua vida você já desejou poder começar tudo novamente, com uma lousa limpa, com uma nova vida? Resolva agora mesmo permitir a Deus limpar sua lousa, confessando seus pecados e deixando-o dar a você um novo começo. O apóstolo Paulo fez isso quando disse: esquecendo-me das coisas que para trás ficam e avançando para as que estão diante de mim, prossigo para o alvo, pelo prêmio da soberana vocação de Deus em Cristo Jesus. Está ali em Filipenses 3, 13 e 14.
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0: Ore comigo, nosso Deus e Pai, colocamo-nos diante de Ti, conscientes dos nossos pecados e das nossas faltas, mas confiamos no Teu amor, Pai, e na Tua misericórdia por nós. Obrigado, Deus amado, por conceder-nos Tua alegria, Tua maravilhosa graça e Teu perdão, e por deixar a lousa de nossas vidas totalmente limpa. Permita que possamos recomeçar tudo contigo e que vivamos dentro do Teu propósito para nossas vidas, agora e para sempre, através de Jesus Cristo, nosso Salvador. E lembre-se, amado ouvinte, Ele acalmou a tempestade com uma ordem. Ele ressuscitou o morto com uma proclamação. Ele redirecionou a história do mundo com a vida.
1: Que privilégio ter a mesma mão que fez o universo e espalhou as estrelas, escrevendo seu nome no livro da vida. Louve a Deus por isso e declare agora Cristo como seu Senhor e Salvador, buscando a partir daqui o perdão e uma vida correta. Deus alegra-se por todo aquele que assim desejar de todo o coração.

0: 6 horas e 12 minutos.
1: 6 horas e 12 minutos.
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0: Estamos chegando com o Jornal é Notícia. A partir de agora, tem informação no seu rádio. Sejam bem-vindos.
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2: Uma tragédia aérea abalou o Rio de Janeiro com a colisão de dois helicópteros, que resultou na morte de 6 pessoas. O acidente ocorreu no Recreio dos Bandeirantes, na zona sudoeste da cidade, e provocou um grande incêndio no pátio de uma concessionária de carros, destruindo cerca de 20 veículos. As vítimas incluem 2 pilotos e 4 passageiros, entre eles um cantor americano e um youtuber argentino. A Polícia Civil e a Aeronáutica já iniciaram as investigações para apurar as causas da queda das aeronaves, que chocou moradores e gerou repercussão internacional.
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3: Os suíços foram às urnas e rejeitaram uma iniciativa popular anti-imigração que propunha limitar a população do país. As projeções iniciais do Instituto de Pesquisas GSF.Berne indicam que 55% dos eleitores votaram contra a medida proposta pela direita radical. O governo, o parlamento, os principais partidos políticos, sindicatos e entidades patronais se posicionaram contra a proposta, que poderia comprometer as relações da Suíça com a União Europeia. O resultado é visto como um alívio para as relações internacionais do país.
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4: Uma nova pesquisa Quaest, divulgada, revela que o pré-candidato à presidência da República, Flávio Bolsonaro, perdeu apoio significativo entre evangélicos, mulheres e jovens. Os dados detalhados mostram uma mudança no cenário eleitoral, com o presidente Lula abrindo uma vantagem de 6 pontos no segundo turno. A pesquisa também indica uma queda no apoio a Flávio Bolsonaro nas regiões Sudeste e no agregado Centro-Oeste e Norte. A perda de força do senador é atribuída, em parte, à repercussão de sua relação com o banqueiro Daniel Vorcaro e a medidas americanas que impactam o Brasil.
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5: Um soldado do Exército morreu após passar mal durante uma instrução de natação em Goiás. Segundo informações de uma amiga da família, os parentes do militar só foram comunicados sobre o ocorrido 3 horas após o incidente. O caso, que não é o primeiro do tipo, levanta questões sobre a segurança e os procedimentos em treinamentos militares. As autoridades competentes devem investigar as circunstâncias da morte do soldado.
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6: Estados Unidos e Irã anunciaram que chegaram a um acordo de paz, embora Teherã tenha imposto condições para sua efetivação. As negociações incluem o fim imediato das operações militares, inclusive no Líbano, e a reabertura do Estreito de Hormuz. O presidente dos Estados Unidos, Donald Trump, e o primeiro-ministro do Paquistão confirmaram o acordo, que deve ser assinado na próxima sexta-feira, 19 de junho, na Suíça. O vice-ministro das Relações Exteriores iraniano indicou que o cessar-fogo começará a valer ainda nesta noite.
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7: A Bolívia continua a ser palco de intensos protestos contra o governo Paz, que enfrenta pedidos de renúncia em meio a mobilizações de camponeses, indígenas, professores e mineiros. Bloqueios em estradas têm causado desabastecimento de combustíveis, alimentos e medicamentos em diversas regiões do país andino. Em solidariedade aos manifestantes bolivianos, um ato foi realizado em São Paulo. Organizadores destacaram que a luta do povo boliviano por melhores condições e contra a lei fundiárias que prejudicam pequenos agricultores ressoa com as questões enfrentadas também no Brasil.
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8: O número de mortos em decorrência do sismo de magnitude 7,8 que atingiu a ilha de Mindanao, no sul das Filipinas, subiu para 61. As autoridades locais informaram que, além das vítimas fatais, há 1.403 feridos e 40 desaparecidos. Mais de 173 mil famílias, totalizando 724 mil pessoas, foram afetadas pelo terremoto, que também danificou aproximadamente 54 mil casas, com quase 10 mil delas completamente destruídas. O exército filipino está distribuindo ajuda e água potável às comunidades isoladas.
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9: Entre um gol e outro, o telespectador é bombardeado por dezenas de comerciais de aplicativos de bets. Diferentes de jogos de cassino, como a roleta, as apostas esportivas trazem um comportamento perigoso, a ilusão de controle. Como o torcedor acompanha futebol o ano inteiro, ele acredita que pode prever o resultado baseado em estatísticas, escalações e no sentimento. Segundo o psicólogo Ivan Araújo, grandes eventos como a Copa do Mundo inflam o otimismo do apostador e mascaram o início de uma patologia.
10: Nesses grandes eventos esportivos, como a Copa, eles costumam muito aumentar a exposição às apostas. Durante esses períodos, há uma combinação de fatores que favorece o comportamento de apostar, ou seja, maior envolvimento emocional com jogos, a intensa publicidade que deveria ser proibida, né? A sensação de participação coletiva e a facilidade de acesso a essas plataformas, muitas vezes pelo celular.
9: É o que aconteceu com Paulo Roberto, nome fictício para entrevistado que não quis se identificar. Em depoimento, ele revela que o que começou como uma distração se transformou em obsessão, que quase destruiu sua saúde e vida financeira.
11: Eu comecei a apostar depois que eu vi um influenciador divulgando nas suas redes. A partir daí, eu fiquei realmente viciado, né? Eu já gostava de jogar, independente de ser apostado ou não.

0: patamar que é a dependência de substâncias químicas, como o álcool e as drogas.
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3: O governo federal, em parceria com a Caixa Econômica, lançou o primeiro fundo imobiliário que vai reunir imóveis ociosos que não servem para uso da administração pública. O anúncio foi feito pela ministra da Gestão e Inovação em Serviços Públicos, Esther Dueck, durante cerimônia de entregas do programa Imóvel da Gente.
4: A gente hoje, presidente, vai conseguir entregar o primeiro fundo de investimento imobiliário da União, administrado pela Caixa Econômica. Parceria muito grande também com o Ministério da Fazenda, que vai gerir essa ideia desse fundo. É uma coisa que vai ter um potencial enorme, não só de poder vender bem os patrimônios da União, que não tem condições de fato de virar políticas públicas, e vai utilizar esse fundo para a gente fazer modernização nos prédios da própria União, vai poder administrar imóveis para a União, para uso da administração pública de forma muito mais eficiente.
3: Segundo o governo federal, o fundo terá início com a venda de 55 imóveis situados no Distrito Federal, com valor estimado em mais de R$1 bilhão. O programa Imóvel da Agente de Destinação Social do Patrimônio da União já direcionou cerca de 1.900 imóveis federais em 625 municípios, com potencial de beneficiar cerca de 400 mil famílias. De acordo com o balanço apresentado pela ministra Esther Dueck, esses imóveis não se restringem a edificações públicas, mas incluem grandes áreas, como a da antiga Estação Leopoldina, cedida para a Prefeitura do Rio de Janeiro.
4: Temos em BH o antigo aeroporto também de BH, o Carlos Prates, e aí a Caixa, nosso parceiro lá também, montando o Master Plan. Em ambos terá habitação, equipamentos, institutos federais, no caso do Rio de Janeiro, né? A gente tem um aeroporto Vitória da Conquista, tivemos o aeroporto lá na COP, né? A área da COP era um antigo aeroporto, foi um dos primeiros imóveis que a gente destinou.
3: O ministro-chefe da Secretaria-Geral da Presidência da República, Guilherme Boulos, reforçou a possibilidade legal de transferência de imóveis para quitação de dívidas com a União, beneficiando a regularização fundiária. Diária.
5: O Imóvel da Gente, atuando junto com outras iniciativas do nosso governo, o senhor assinou faz 2 semanas um decreto para poder fazer com que essas dívidas com a União possam gerar adjudicação do imóvel. E aquelas famílias que estavam para ser despejadas há 10 anos, 15 anos, agora estão discutindo a regularização fundiária pelo Imóvel da Gente.
3: Os imóveis do programa Imóvel da Gente atendem a finalidades diversas, como habitação, regularização fundiária, educação, saúde e cultura, entre outras. Da Rádio Nacional em Brasília, Daniela Longuinho.
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6: A polícia científica concluiu o laudo técnico sobre a explosão na rede de gás no bairro do Jaguaré, na zona oeste da cidade de São Paulo, ocorrido no mês de maio e que causou a morte de 2 pessoas. Esse documento pericial agora serve como prova fundamental para que as autoridades se identifiquem se houve negligência ou falhas nos protocolos de segurança durante a execução das obras no subsolo. Ou seja, embora esse laudo forneça as bases científicas sobre como a explosão ocorreu, a definição de culpados e eventuais punições dependem do inquérito policial que segue sob sigilo. A apuração é conduzida pela Terceira Central Especializada de Repressão a Crimes e Ocorrências Diversas da Polícia Civil. O trabalho dos peritos foi bem detalhado. De acordo com o governo estadual, as equipes mapearam a área, examinaram tubulações e solo, além de itens dos moradores e dos trabalhadores afetados. Também fizeram parte do laudo os exames necroscópicos realizados pelo Instituto Médico Legal. A suspeita principal, levantada pela Defesa Civil logo após a explosão, aponta para o rompimento de uma tubulação de gás natural da Comgás, que teria sido atingida durante uma intervenção realizada pela Sabesp. A explosão afetou 302 casas e 488 apartamentos em condomínios. 66 residências ficaram completamente destruídas. 2 pessoas morreram, uma delas um trabalhador terceirizado a serviço da Sabesp, que fazia uma obra no local. As concessionárias, Sabesp e Comgás, pagaram um auxílio às famílias que tiveram suas casas afetadas e reformaram 45 imóveis com danos mais significativos. 39 deles já foram entregues. A Agência Reguladora de Serviços Públicos do Estado de São Paulo alterou parte dos protocolos para

0: obras em subsolo em áreas com compartilhamento de infraestrutura e criou um grupo técnico permanente voltado à prevenção de acidentes. Com informações da Agência Brasil, da Rádio Nacional no Rio de Janeiro, Cristiane Ribeiro.
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0: Uma pesquisa inédita do Instituto Locomotiva, encomendada pelo CEEE, revelou que a oportunidade de crescimento profissional é o principal fator para jovens brasileiros na escolha de um emprego, superando a boa remuneração. O levantamento ouviu mais de 8,8 mil jovens de 14 a 24 anos em todo o país. A saúde mental também se destaca como uma prioridade, com 98% dos entrevistados considerando muito importante trabalhar em empresas que valorizem o tema. A flexibilidade no trabalho, apesar de relevante, ficou atrás da reputação da empresa e do ambiente de trabalho agradável.
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2: O presidente Luiz Inácio Lula da Silva sancionou a lei que institui o Marco Legal do Transporte Público Coletivo. A medida visa modernizar e aprimorar os serviços de transporte público em todo o Brasil, buscando maior eficiência e acessibilidade para a população. A nova legislação estabelece diretrizes para a gestão, planejamento e financiamento do setor, com o objetivo de garantir a sustentabilidade dos sistemas e a qualidade do serviço oferecido aos cidadãos. Detalhes sobre a implementação e os impactos da lei serão divulgados nos próximos dias.
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3: Um adolescente de 17 anos, Juan Albuquerque da Silva, faleceu após um grave acidente de motocicleta na vicinal do Itã, zona rural de Caracaraí, em Roraima. O jovem colidiu com um boi que estava na pista, resultando em ferimentos fatais. O incidente ressalta os perigos da presença de animais soltos em estradas rurais, especialmente durante a noite. As autoridades locais investigam as circunstâncias do acidente para determinar responsabilidades.
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4: Os beneficiários do Bolsa Família têm um bom motivo para conferir o aplicativo Caixa Tem, pois a próxima rodada de pagamentos, referente ao mês de junho de 2026, começa nesta semana. O calendário oficial, baseado no número de identificação social, NIS, de cada família, já foi divulgado pelo governo federal. Os depósitos serão realizados entre os dias 17 e 30 de junho, seguindo a ordem do último dígito do NIS. Além do valor mínimo de R$ 600, o programa mantém pagamentos extras para famílias com crianças de até 6 anos, gestantes e jovens entre 7 e 17 anos.
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5: Um homem de 50 anos foi preso em flagrante em Livramento de Nossa Senhora, no sudoeste da Bahia, suspeito de matar a ex-companheira com golpes de barra de ferro. A vítima foi identificada como Luciana de Jesus Santos, de 27 anos. A prisão ocorreu horas após o crime, quando o suspeito foi identificado observando o local à distância e apresentando manchas de sangue. Ele foi levado para a Delegacia Territorial de Livramento de Nossa Senhora.
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6: As fake news não são fenômeno novo. Boatos e manipulações sempre existiram. Mas a velocidade das redes sociais e a facilidade de produção de conteúdo transformaram a desinformação em um problema global. Hoje, imagens, vídeos e áudios criados por inteligência artificial tornam ainda mais difícil identificar o que é verdadeiro. O doutor em filosofia, Tiago Medeiros, explica as principais características das fake news e o contexto que favorece esse tipo de conteúdo.
7: As fake news são caracterizadas por transformar fatos em interpretação. O básico é entender que fake news não prosperam em qualquer contexto, apenas no contexto em que o excesso de informação ou o excesso de acesso à informação torna a qualidade da informação um tanto relativizada. Então, sem mediações muito claras, muito bem consubstanciadas do tipo de informação que é veiculada massivamente para o grande público, temos um contexto em que as fake news são possibilitadas. Graças à possibilidade de muita gente produzir conteúdo, de muitos interlocutores simultaneamente avalizadores de informação e produtores de informação, temos um contexto em que cada notícia veiculável, ela não precisa passar pelo crivo imediato da facticidade. Basta que ela seja plausível, minimamente plausível, para que se possa dizer que temos ali uma notícia. Esse é o terreno em que a fake news é possível. Por isso ela é operada por quem a manipula, elabora, com vistas a transformar intencionalmente, sobretudo em contexto político, o que são interpretações em fatos.
6: Nos últimos anos, expressões como pós-verdade e viés de confirmação passaram a fazer parte do debate sobre desinformação. A partir de 2016, com o crescimento das disputas políticas nas redes sociais da internet, o consumo de informação ficou cada vez menos mediado por jornalistas e veículos profissionais. Segundo Tiago Medeiros, isso contribuiu para a formação.
8: 6 horas. 8h41.
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0: tô na área, bem-vindos, bom dia, bom dia, bom dia, é o show da manhã na área, J. Lu na sua boa comunicação, vamos juntos, e você ligadinho, sempre com a melhor playlist musical, notícias, bastidores, tudo isso aqui. E você, o The Best, o melhor ouvinte, chega mais, aumenta o volume, vem com as melhores, show da manhã, tamo ao vivo e também com você. Chegamos, pessoal. É hora da alegria.
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2: Cadê essa loira que eu não vi até hoje? Sumiu. 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

Show da Manhã, incrível, essa foi top, hein? Recordamos, e você ligadinho com a programação. Bora curtir as melhores? Chega mais, daqui a pouco vou voltar, vou trazer indicações, o pessoal tá no trabalho aí, na obra, curtindo a melhor, tamo junto e misturado na primeira, e também vou trazer horóscopo, se liga, já, tô de volta.

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4: 7 horas e 1 minuto.
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2: Bom dia, estamos de volta com seu Show da Manhã. Bora curtir as melhores?

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Show da Manhã, incrível, essa foi top, hein? Recordamos, e você ligadinho com a programação. Bora curtir as melhores? Chega mais! Daqui a pouco vou voltar, vou trazer indicações. O pessoal tá no trabalho aí, na obra, curtindo a melhor. Tamo junto e misturado na primeira. E também vou trazer horóscopo. Se liga, já já! Tô de volta.

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4: Esse é o seu show da manhã, estamos de volta depois do casting publicitário detonar todas, vem com a gente, divulga sua marca também aqui no seu show da manhã, vem fazer a diferença, vem crescer e aparecer. Bom dia cidade, aumenta o volume, voltamos com a melhor playlist pra você.

0: Show da manhã, muito, muita boa. Show da manhã, recheada de música boa, notícias, bastidores, você ligado, você participando, zapeando com a gente na programação do Show da Manhã. Já já vou trazer horóscopo, só vou ali tomar um cafezinho, uma aguinha e já venho com muito mais pra você. Só molhar a palavra. Já volto, segura aí, rapidinho.
1: Sete horas e 31 minutos.
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Show da Manhã, muito, muita música boa. Show da Manhã, recheada de música boa, notícias, bastidores, você ligado, você participando, zapeando com a gente na programação do Show da Manhã. Já já vou trazer horóscopo, só vou ali tomar um cafezinho, uma aguinha e já venho com muito mais pra você. Só molhar a palavra. Já volto, segura aí, rapidinho. Show!

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5: 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Vem com a gente, divulga sua marca também aqui no seu show da manhã. Vem fazer a diferença, vem crescer e aparecer. Bom dia, cidade, aumenta o volume. Voltamos com a melhor playlist pra você.

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2: Oito horas e dois minutos.
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0: Deu tudo certo. Opa! Bom dia, Brasília! Bom dia, Brasil! Bom dia a todos vocês que estão ligados e interligados aí, né? No programa de Ponta a Ponta da Notícia, hoje, nessa segunda-feira, dia 15. Gente, já estamos já no mês de junho, já praticamente na metade do mês, né? Dia 15 de junho de 2026. Gente, desejo a você aí uma segunda-feira abençoada, uma manhã de segunda-feira de muita paz, fé e prosperidade pra você. E eu queria uma opinião tua. O que tu achou aí do jogo do Brasil e Marrocos, hein? Hã? Que tu achou aí? O que tu espera nessa sexta-feira? Então manda tua mensagem pra gente aí no 619-9420-9260. Então é o seguinte, tá? Vamos fazer saber dos fatos? Então manda tua mensagem pra gente aí. O que tá acontecendo na tua cidade? Seja um repórter por um dia, né? Manda agora tua mensagem 619-9420-9260. Quer dar sua reclamação, teus elogios? Esteja à vontade, tá bom? Bem, a gente já começa o programa de Ponta a Ponta na Notícia. Hoje, nessa manhã dessa segunda-feira, dia 15 de junho de 2026, com os fatos mais ou menos assim.
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0: Polícia Militar prende homem com pistola de uso restrito. Polícia Militar prende dois menores por porte ilegal de arma de fogo. Isso aconteceu lá no Itapuã. Carro capota após bater em árvore no Lago Oeste e deixa dois feridos. Duas pessoas ficam feridas após o carro sair da pista e bater em árvore na DF-251. Veículo capota na BR-060 e motorista é socorrido. Polícia Militar imobiliza e salva mulher prestes a se jogar de viaduto aqui no Distrito Federal. Essa e outras matérias, vocês vão ficar sabendo tudinho, tudinho, dentro do programa de Ponta a Ponta da Notícia, em que já está no ar.
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0: Meu nome é Gilson Mariano e esse é o programa de Ponta a Ponta na Notícia. E hoje, nessa segunda-feira, dia 15 de junho de 2026, a gente já pede você toda a tua atenção. É isso mesmo, a gente quer toda a tua atenção para as seguintes matérias. Uma delas, a gente vai relatar, é essa daqui, aonde houve um capotamento em que deixou três pessoas feridas. Caso aconteceu, gente, lá em Planaltina. Três pessoas ficaram feridas após um capotamento na manhã dessa última sexta-feira, dia 12, no Dia dos Namorados, na região do Morro da Capelinha, próximo à Chácara 6, lá em Planaltina. Segundo o Corpo de Bombeiro Militar do Distrito Federal, o veículo envolvido no acidente era o Fiat Mobi, que capotou, mas parou novamente sobre as quatro rodas. No carro estava três adultos, dois homens e uma mulher. Todos estavam conscientes, orientados, com sinais estáveis, embora relatasse dores pelo corpo. Oh, meu Deus do céu. Quando as equipes chegaram, dois ocupantes já haviam saído do veículo e caminhavam pelo local. O motorista permanecia no interior do automóvel. As vítimas receberam atendimento segundo os protocolos de trauma e foram encaminhados para uma unidade hospitalar para avaliação médica complementar. A Polícia Militar do Distrito Federal foi acionada para atender a ocorrência. A Polícia Militar identifica a criação irregular de aves silvestres e apreende cinco pássaros lá em Planaltina, gente. Esse fato aconteceu na tarde do dia 12, sexta-feira, onde os policiais militares do Batalhão da Polícia Militar Ambiental realizaram fiscalização em uma residência localizada no setor leste, em Planaltina, após denúncia sobre a manutenção irregular de pássaros silvestres. Com a autorização da moradora, a equipe entrou no imóvel e constatou a presença de 5 aves silvestres de espécie baiano, Esporofila nicrolins, mantida em 5 gaiolas de madeira. Os animais pertencem à fauna brasileira e não apresentavam sinais de maus tratos. Questionada sobre a prudência da regularização das aves, a autora informou que não possui permissão e licença ou autorização do órgão competente para a criação dos animais. Diante da situação, ela foi cientificada da infração que, em tese, configura crime contra a fauna previsto na Lei de Crimes Ambientais. Após a consulta ao sistema disponível, não foram constatados mandados de prisão em desfavor da autora. Foi oferecida a lavratura do termo circunstanciado da ocorrência. O aceito e assinado pela envolvida, que se comprometeu a comparecer em juízo quando for solicitada. Foram apreendidos 5 aves silvestres, 5 gaiolas de madeira e armadilhas encontradas no local. Os animais e os materiais apreendidos foram encaminhados aos órgãos competentes para as providências cabíveis.

619-9420-9260. 619-9420-9260. Tem alguma denúncia? Quer nos ajudar e fazer o programa? Esteja à vontade, tá bom? A gente já pede você também que nos siga lá no nosso Instagram, TV Movimento DF Oficial. Estamos por lá, apostando sempre as matérias e que acontece na nossa cidade. Gente, veja só essa. A Polícia Militar fraga perfuração irregular de poço e apreende equipamento. Sabe onde foi isso? Lá em São Sebastião. Esse fato aconteceu na última quinta-feira, dia 11, por volta das 10h20, onde policiais militares do Batalhão da Polícia Militar Ambiental, BPMA, por meio da equipe de rádio patrulha ambiental, identificaram uma atividade potencialmente lesiva ao meio ambiente de uma residência localizada na Residencial Oeste, em São Sebastião. Durante a fiscalização, os policiais constataram a perfuração irregular de um semipoço artesiano, sem qualquer licença ou autorização dos órgãos competentes. Situação que motivou a adoção das medidas legais e cabíveis. Ao chegar ao local, os policiais verificaram um caminhão equipadíssimo com compressor de ar e uma sonda perfuratriz e prina a operação. Questionando sobre a documentação necessária para as atividades, o autor informou que não possui qualquer autorização ambiental. A equipe constatou ainda a ausência das medidas preventivas destinada a evitar contaminação do lençol frático, né, como sistema de contenção para óleo, graxas, lamas e demais resíduos decorrentes à perfuração. Durante a ação, foram apreendidos e mantidos sob termo de fiel depositório os seguintes equipamentos: uma sonda perfuratriz rotativa marca ILE, né, 100TR, um conjunto metálico com 10 hastes de 4 metros, cada totalizando 40 metros, um compressor de ar marca Atlas Copco. O autor foi devidamente orientado quando a legislação ambiental e as obrigações decorrentes das atividades forem exigidas e comprometendo-se a comparecer perante a justiça. Quando foi solicitado, né, os equipamentos permaneceram sob a sua guarda mediante termo específico devido a ser apresentado às autoridades competentes sempre que requisitado. A ocorrência reforça a atuação permanente da Polícia Militar Ambiental na fiscalização de atividades potencialmente poluidoras e na proteção dos recursos naturais, especialmente daqueles relacionados à preservação dos recursos hídricos do Distrito Federal.

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Gente, olha só. Vamos falar de uma abordagem de cumprimento tático rural. A Polícia Militar do DF, por meio do grupo, do grupamento, né, tático rural, do batalhão rural, realizou na noite dessa última quinta-feira, dia 11, uma significativa apreensão de drogas na área rural do Distrito Federal. Durante uma abordagem, um veículo em deslocamento, os policiais localizaram uma grande quantidade de maconha distribuída em diversos tablets no interior do automóvel. A ação reforça o trabalho contínuo da corporação no combate ao tráfico de drogas e criminalidade na região. A ocorrência segue em andamento e os envolvidos, juntamente com o material apreendido, estão sendo encaminhados para a 30ª Delegacia de Polícia em São Sebastião, onde serão atuadas as medidas legais e cabíveis. Como é que é, produção? Tem um áudio aí? Será que esse áudio aí vai, produção? Deixa eu ver se vai. É 18 segundos aí, né? Deixa eu ver. É, aqui a gente só vê mesmo aonde a polícia tá lá mexendo no porta-malas e encontra lá quantidade de coisas ilícitas, quantidade de maconha, droga, eita. Só que deu ruim pro elemento aí, porque agora ele vai vir mesmo, é o solzinho nascer quadrado outra vez. Ô, produção, prepara os aplausos aí pra nossa Polícia Militar do Distrito Federal aí, produção! Parabéns aí para nossa gloriosa Polícia Militar do Distrito Federal, que pôs a mão nesse elemento aí, que agora não vai mais custir a sua droguinha. Muito pelo contrário, né? Agora vai responder por isso aí e vai pagar pelos seus erros. Agora, vamos dar um pulinho lá em São Sebastião, onde a Polícia Militar prende um homem de 19 anos, envolvido em homicídio lá em São Sebastião. Nessa última quinta-feira, dia 11, por volta das 12 horas e 40 minutos, policiais militares do 21º Batalhão realizaram um patrulhamento na região central de São Sebastião, quando abordaram um homem de 19 anos, que conduzia uma motocicleta em situação irregular. Durante a fiscalização, a equipe constatou diversas irregularidades no veículo e identificou que o abordado já possuía um extenso histórico criminal, com 6 passagens pela Polícia Militar Federal, por crimes como roubo, receptação, porte ilegal de arma de fogo, ameaça e desacato à autoridade. Durante a ocorrência, o Serviço de Inteligência da 21º BPM informou a equipe sobre a existência de um mandado de prisão em desfavor do autor relacionado a crimes de elevada gravidade. Diante das informações, é visado garantir a segurança da ação policial. O homem conduzido à delegacia para continuidade das diligências. Na 30ª Delegacia de Polícia, foi confirmada a ordem judicial contra o indivíduo suspeito de envolvimento nos crimes de homicídio e ocultação de cadáver. Na época, a vítima estava desaparecida. Após alguns dias, o corpo foi localizado em abril de 2026, em um terreno baldio, nas proximidades da delegacia. Já avançado, tá, gente? Estado de decomposição. Decomposição. A prisão representa mais uma importante ação da Polícia Militar do DF no combate à criminalidade violenta e retirando de circulação um indivíduo com histórico reiterado de envolvimento a crimes graves. Mais outra vez aí, aperta esse botão aí, produção! É isso aí, parabéns aí para os nossos policiais por ter pegado esse homem de 19 anos envolvido em homicídio. E esse caso aconteceu lá em São Sebastião. A Polícia Militar do DF prende um homem com pistola de uso restrito lá no setor de Oficinas Norte. Gente, veja só essa. A Polícia Militar do Distrito Federal, por intermédio do Grupo Tático Operacional do GETAP 23, 3º Batalhão, prendeu um homem em flagrante por porte ilegal de arma de fogo de uso restrito e ameaça na noite deste sábado, dia 13. A prisão ocorreu por volta das 20 horas
30 minutos na quadra 4 do setor de oficinas, Fretadas Norte. Após uma denúncia de desentendimento em um estabelecimento comercial da região, os policiais militares foram acionados para averiguar uma discussão que estava ocorrendo em um bar. Sempre tem um bar envolvido nisso, né? Localizado no setor de oficinas norte. No endereço, a vítima relatou aos militares que havia se desentendido com o indivíduo. Por conta do volume alto do som do carro. De acordo com o depoimento e durante a discussão, o suspeito sacou uma pistola preta e apontou contra a cabeça da vítima e fez ameaça de morte. Após o ocorrido, o autor fugiu do local em um veículo. De posse das características do suspeito e das informações de que ele teria seguido em direção à quadra 4 do setor, e a equipe iniciou um patrulhamento tático na localidade. Momento depois, os policiais localizaram o veículo estacionado na via pública com o som ligado. O condutor estava ao lado de fora, acompanhado, né, de outros dois homens. E sabe no que deu isso? A equipe realizou uma abordagem simultaneamente nos três indivíduos. E durante a busca pessoal encontrou uma pistola Colt calibre 45 na cintura do condutor do automóvel. A arma estava carregada com 7 munições no carregador, embora nenhuma estivesse inserida na câmara. No bolso do suspeito, os militares localizaram ainda um segundo carregador contendo mais de 6 munições intactas, além de um depositivo de choque. Ao ser questionado, o homem admitiu ter adquirido o armamento de um terceiro e confessou, viu, que não possui porte legal de arma de fogo e nem a documentação do equipamento. Durante a identificação detalhada do item, os policiais constataram que se tratava de uma pistola de uso restrito com bração do Exército Brasileiro. Diante dos fatos, o autor recebeu voz de prisão e foi conduzido à 5ª Delegacia para lavratura do flagrante. E doação das medidas penais cabíveis. Quer dizer, deu ruim aí para este elemento. 619-9420-9260. Tem alguma denúncia? Quer nos ajudar a fazer o programa? Esteja à vontade, tá bom? 619-9420-9260. Gente, agora a gente vai dar um pulinho lá no...

paz em dia no Itapuã, aqui no Distrito Federal. Os policiais militares realizavam um patrulhamento ostensivo na região quando foram abordados por populares. Os cidadãos informaram que o indivíduo, caracterizado como torcedores, estava circulando pela área e planejando cometer assalto no comércio local. As testemunhas relataram ainda que havia presenciado o homem exato em que um dos suspeitos repassava uma arma de fogo para o comparsa. De posse de informações das características do suspeito, a equipe intensificou as buscas nas mediações e poucos minutos depois localizou os dois jovens com os mesmos padrões descritos pela comunidade. Foi realizada uma abordagem imediata e durante as buscas pessoal, os militares encontraram a pistola de fabricação caseira escondida na cintura de um dos menores. Diante dos fatos, a dupla foi detida e conduzida à delegacia da criança e do adolescente, DCA1, para o registro da ocorrência e a doação das providências legais cabíveis. Gente, olha que exemplo esses adolescentes dão para os pais neste momento. Com certeza, os pais já receberam uma intimação lá, já está sabendo da notícia que o adolescentezinho foi apreendido. Sempre eu falo aqui no programa de Ponta a Ponta na Notícia, quando é menores, quando é adolescentes, que vocês vão virar mulheres e homens de verdade. Parar de dar dor de cabeça para os pais de vocês. Eu vejo história aí, cara, que pai trabalha de noite, noite e dia, para dar o sustento para esses menores. E o menor de retribuir, né, com uma coisa boa para os pais. Não, a retribuição que eles dão é isso aí, ó. É o pai saindo cansado do serviço, indo lá para uma DCA, sabendo que o filho está apreendido. Ah, cara, que é isso? Só Jesus mesmo para tomar conta dos nossos adolescentes. 69-9420-9260.

Agora vamos dar um pulinho lá no Lago Oeste, onde um carro capota após bater em árvore, gente. Isso aconteceu lá no Lago Oeste e me deixou dois feridos. Oh, meu Deus, a gente tá vendo aqui as imagens aqui. É triste. Veja só essa daqui. Um acidente registrado na manhã deste sábado, dia 13, mobilizou a equipe do Corpo de Bombeiro Militar do Distrito Federal. Na região do Lago Oeste, em Sobradinho, no sentido Braslândia. Segundo os bombeiros, o GM Prisma Vermelho colidiu contra uma árvore, capotou, ficando apoiando sobre o teto. Quatro pessoas estavam envolvidas na ocorrência. Quando as equipes chegaram ao local, duas vítimas estavam deitadas no chão e outras duas permaneciam sentadas próximo ao veículo. Todos os ocupantes receberam atendimentos, segundo os protocolos de trauma. Após avaliação das equipes de resgate, dois passageiros foram encaminhados para uma unidade hospitalar. Polícia Militar do Distrito Federal ficou responsável pela ocorrência após a conclusão de atendimento aos bombeiros. Graças a Deus que os nossos heróis chegaram a tempo. Graças a Deus. Esse é o programa de ponta a ponta na notícia. Mais outro carro aqui. Que é isso, hein, produção? Essa semana foi uma semana, hein? Jesus. Duas pessoas ficam feridas após o carro sair da pista e bater em árvore. Ali na DF-251. Duas pessoas encaminhadas ao hospital após um acidente registrado na tarde da última sexta-feira, dia 12, às margens da DF-251, no núcleo rural Santo do Monte, em Planaltina. De acordo com o Corpo de Bombeiros Militares do Distrito Federal, ao chegar ao local, eles encontravam a VW UP fora da pista, após colidir contra uma árvore. No veículo estava o motorista e uma passageira. Após a estabilização do automóvel, as equipes realizaram o atendimento das vítimas, segundo os protocolos de trauma. Em seguida, os dois ocupantes foram imobilizados, retirados do carro, com segurança, e levados para uma unidade hospitalar. Segundo os bombeiros, tanto o condutor quanto a passageira estavam conscientes e orientados durante o resgate. Os veículos ficou sob a responsabilidade do pai do motorista. Agora vamos dar uma voltinha

0: Também houve um acidente, sabe onde? Lá na BR-060. Veículo capota na BR-060 e motorista é socorrido. Os nossos heróis, durante esse final de semana, trabalhou drogado. Meu Deus do céu. Gente, olha só, presta atenção nessa próxima matéria aqui. Aonde um motorista foi encaminhado a uma unidade hospitalar após um capotamento registrado na tarde da última sexta-feira, dia 12, na BR-060, no sentido Brasília. De acordo com o Corpo de Bombeiros Militares Federal, ao chegar ao local, os militares encontraram um veículo utilitário, né, capotado. As equipes realizaram a sinalização da área e adotaram medidas de segurança antes de iniciar o atendimento à vítima. O condutor foi avaliado pelo socorrista e estava consciente e orientado. Em seguida, ele foi transportado para uma unidade hospitalar para atendimento médico. A ocorrência ficou sob a responsabilidade da Polícia Rodoviária Federal, após a conclusão do atendimento dos bombeiros. Leia mais o texto original. De acordo com as notícias brasileiras, o veículo capota na BR-60 e o motorista é socorrido. Todos os direitos são reservados à Corda DF, conforme a lei 9.610/98. A publicação, distribuição e transmissão restrita sem autorização prévia são proibidas. 69-9420-9260. Polícia Militar. Imobiliza e salva a mulher. Preste a se jogar. Meu Deus do céu. Gente, preste atenção nessa matéria. A Polícia Militar imobiliza e salva a mulher prestes a se jogar de um viaduto. Isso aconteceu aqui no Distrito Federal, gente. Uma tragédia iminente foi evitada, graças aos preparos técnicos do heroísmo de uma equipe da Polícia Militar do Distrito Federal. Na última sexta-feira, dia 12, policiais do Patrulhamento Tático Móvel, Patamo, e do Batalhão de Choque, PP Choque, salvaram a vida de uma mulher que tentava se jogar do viaduto que interliga o Pistão Sul e o Pistão Norte em Taguatinga. A equipe Grifo 01 retornava à Operação Adismos quando se deparou com a cena dramática. A mulher já estava em cima da estrutura em uma situação de altíssimo risco. Em segundos, os militares iniciaram um trabalho cirúrgico de gerenciamento de crise, verbalizando com a vítima para acalmá-la. O cenário tornou-se ainda mais crítico quando a mulher, tomada pelo nervosismo, ameaçou soltar, e foi ao momento em que o Instituto de o Treinamento da Tropa de Elite falaram mais alto. Em uma fração de segundo, os policiais se projetaram em direção à vítima e realizaram uma contenção física rápida, precisa extremamente segura, segurando antes que caísse. Graças ao treinamento e à coragem da equipe da Patam, a vida da cidadã foi preservada. Ela foi retirada do viaduto, sem ferimentos, imediatamente acolhida para recebimento de atendimento médico e psicossocial especializado. Produção, eu quero aí os aplausos para os nossos policiais. A equipe da Patamo salvou essa vida. A gente não sabe o que foi que aconteceu, porque quando a pessoa chega num ponto desse, é problema. Mas também, a gente não pode deixar o problema ser mais maior do que a gente. A gente tem que ser forte para enfrentar toda a situação. Eu vou ficar aqui do outro lado, torcendo que ela esteja bem. Só quem tem problemas de ansiedade, depressão, sabe o que é isso. Mas deixo o meu recado. Cuida. Você que tem esse problema em casa, você que tem esse problema com a sua família, cuida enquanto é tempo. Eu vou aqui molhar as palavras e já a gente volta com mais matérias para você. Sai daí não. É rapidinho.
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0: É, então a gente já está de volta por aqui com o nosso último bloco, né? O segundo bloco por aqui. Mas eu quero falar com você. 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
0: Pois é, se eu fosse você, ia avançar mesmo, tá? Peste tempo não, tá bom? 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
0: Pois é, se eu fosse você, eu ia mesmo, não ia perder tempo não, tá? 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
0: Valeu, meu amigo Francisco. Um forte abraço para você. Um forte abraço para todos os funcionários aí da Ribeiro Colchões que estão nos ouvindo, que estão nos curtindo aí, tá bom? Deixa eu aproveitar aqui e mandar um alô e um forte abraço também. Um feliz aniversário, né? Para Adriana, que está curtindo a gente lá no Núcleo Bandeirante. Ela fala assim: ó, Gil, estou fechando 27 aninhos hoje, dia 15 de junho de 2026. Parabéns, tá, amiga? Que Deus abençoe você e que você possa repetir, ó, muitas e muitas vezes esse aniversário lindo, tá bom? Deixa eu mandar um alôzaço aqui pro Moacir, que tá curtindo a gente lá em São Paulo, em Piracatetuba. Rapaz, essa cidade é a galera toda ligada com a gente, tá? Deixa eu mandar um alôzaço também pra galera de Osasco, em São Paulo, né? Alô, Fabrício! Ele mandou uma mensagem pra gente dizendo aqui, ó, manda um alôzaço pra rapaziada de Osasco, que tô na escuta aqui também. Valeu, um alôzaço pra vocês aí de Sampa, tá bom? Moacir, oi, Gilson, manda um alôzaço pra mim, sou Moacir aqui da Ceilândia Sul. Estou te ouvindo aqui, meu amigo Gilson, quando é que tu vai fazer uma matéria aqui, hein? Vou te dar uma dica. Por favor, faz uma matéria aqui na 3 da Ceilândia Sul. Olha, o negócio tá feio, eu não vou nem contar no ar, é só você vindo aqui pra ver. Vou falar com a minha equipe, hein? Vou falar com a minha equipe aí, tá bom? Beleza? Então tá certo. Deixa eu mandar um alôzaço aqui também pra ele, né, meu amigo Nandinho. Alô, Nandinho! Forte abraço pra você, criatura. Também um alozaço aí pra Efigênia, nossa repórter. Também um alozaço pra Maria. Maria, alô pra você, Maria. Também um alozaço aí, né, pro Lucas. Alô, Lucas, ligado com a gente, valeu. Cara lá de Águas Lindas, trabalhando no meu serviço, disse que nos ouve. Isso é um puxa-saco mesmo, né? Um alozaço também pra toda a corporação da Polícia Militar do DF em torno, toda a corporação também do Corpo de Bombeiro do DF em torno, um alozaço pra toda a corporação também da nossa Polícia Civil do DF em torno, que estão ligados com a gente, a Polícia Federal também, enfim, todos vocês, e obrigado pelo carinho, obrigado pela simpatia e obrigado pela sintonia, tá bom? Claro, né? Tinha que mandar um alozaço pra ele também, né? Essa semana nós estamos juntos, hein, Wesley? Vamos estar juntos aí, tá bom? Forte abraço aí pra você, viu, Wesley? É isso aí, bem... Agora, eu quero toda a tua atenção, porque a nossa repórter, Efigênia, vai falar com você. É isso mesmo. O que que a nossa repórter, Efigênia, tem para falar? Eu vou dizer. Deixa eu ver aqui. O que que ela vai dizer? Ela vai dizer isso aqui, ó. Onde a Polícia Militar do Distrito Federal, por meio do batalhão da Polícia Ambiental, BPMA, prendeu uma motosserra. É isso mesmo, gente. Só que quem vai falar isso aí não é eu, não. Quem vai falar isso aí é ela, a nossa repórter Efigênia. É com você, Efigênia.
4: A Polícia Militar do Distrito Federal, por meio do Batalhão de Polícia Militar Ambiental BPMA, apreendeu uma motosserra e outros equipamentos utilizados no corte irregular de árvores durante uma fiscalização realizada na segunda-feira, dia 8. A ação ocorreu após denúncia de supressão de vegetação. No local, os policiais constataram o corte de árvores e encontraram uma motosserra, uma roçadeira e ferramentas usadas na atividade. O proprietário do imóvel admitiu não possuir autorização ambiental nem licença para operar os equipamentos. Com base na lei de crimes ambientais, foi lavrado um termo circunstanciado de ocorrência TCO no local. O responsável assinou um comprovante de comparecer à justiça quando comprovado e foi liberado. Os equipamentos foram apreendidos e a motosserra foi encaminhada à seção de crimes ambientais e policiamento do BPMA para as providências legais.
0: Que bom. Vocês prestaram atenção, hein? Parece que ela falou certinho agora, hein? Circunstanciado. Cadê, produção? Cadê? Aplausos aí pra Efigênia, produção! É isso aí, valeu, Efigênia, nossa repórter aqui do programa de Ponta a Ponta na Notícia. Bem, olha só, preste sua atenção na próxima sequência dessas matérias aqui. Aonde houve um acidente na PTG que deixou um motociclista ferido e a causa de interdição de faixas. Um acidente envolvendo um carro e uma motocicleta mobilizou a equipe do Corpo de Bombeiro Militar do Distrito Federal na manhã da última quinta-feira, dia 11, na Estrada Parque em Taguatinga, Guará, sentido Guará, nas proximidades do viaduto Israel Pinheiro. Segundo o Corpo de Bombeiros Militar do Distrito Federal, após a sinalização de via, o gerenciamento de risco e o socorrista atenderam o motociclista envolvido na colisão. Ele foi avaliado pelas equipes e encaminhado consciente e orientado para uma unidade hospitalar segundo os protocolos de atendimento pré-hospitalar. Durante o atendimento da ocorrência, duas faixas da EPTG precisaram ser interditadas para permitir, né, o trabalho das equipes de resgate e evitar novos acidentes. A Polícia Militar do Federal também foi acionada para atuar no local. Polícia Militar da F apreende quantidade da danada durante uma abordagem de grupamento tático rural. É isso mesmo, gente. A Polícia Militar do Distrito Federal, por meio do grupamento tático rural GTR do batalhão, realizou na noite desta quinta-feira, dia 11, uma significativa apreensão de drogas na área rural do Distrito Federal. Durante a abordagem, um veículo em deslocamento e os policiais localizaram uma grande quantidade de maconha distribuída em diversos tablets no interior de um automóvel. A ação reforça o trabalho contínuo da corporação no combate ao tráfico de droga e criminalidade naquela região. A ocorrência segue em andamento e os envolvidos, juntamente com o material apreendido, estão sendo encaminhados para a 30ª Delegacia de Polícia em São Sebastião, onde serão adotadas medidas legais e cabíveis. Adolescente! Eita, desta vez foi na estrutural. Adolescente com 9, eu falei 9! 9 passagens. É isso que você está ouvindo mesmo. Adolescente, eu falei com 9. 9 passagens em envolvimento de feminicídio apreendido após o circo policial ali na estrutural. Esse fato aconteceu na última quarta-feira, dia 10, por volta das 19 horas, onde policiais militares do Grupo Tático Operacional GTOP 35, do 15º Batalhão, cumpriu um mandato de busca e apreensão contra um adolescente envolvido em reiterados atos infracionais na cidade estrutural. O autor, menor de idade, já havia sido apreendido pelo menos 9 vezes por delitos análogos a roubo de veículos, porte ilegal de arma de fogo, tráfico de substâncias de entorpecentes e também por envolvimento em ato infracional relacionado à morte de uma mulher. A ocorrência foi registrada inicialmente na 8ª Delegacia de Polícia, posteriormente apresentada à DCA, reforçando a atuação da Polícia Militar do DF no enfrentamento residência infracional e na preservação da segurança da população. A ação teve início após a equipe do GTOP 35 receber informações repassada pelo Serviço de Inteligência da Polícia Militar do Distrito Federal sobre a localização do adolescente que possui mandato judicial em aberto. Durante o patrulhamento na região de Santa Luzia, o alvo foi localizado em via pública, mas tentou fugir ao perceber a aproximação policial. A evasão se estendeu por diversos imóveis da comunidade, exigindo acompanhamento contínuo das equipes, o apoio de viaturas da área e aérea, né? De aeronaves e Fênix da Polícia Militar do Distrito Federal. Após intenso monitoramento ao circo policial, o adolescente foi localizado escondido em um lote da região. A localização foi confirmada com o auxílio de aeronaves Fênix, permitindo que os policiais realizassem a abordagem e cumprisse a determinação judicial. Inicialmente, apreendido forneceu informações incorretas sobre a sua idade, mas a identificação posterior confirmou sua condição de adolescente. Após os procedimentos legais, ele foi encaminhado à DCA para as providências cabíveis. Mais um aí, né? Dando trabalho para os pais. Que exemplo, hein? Oh, meu Deus do céu. O adolescente, quando é que vocês vão aprender que a onda de crime não compensa e nunca irá de compensar? Quando vocês vão botar isso na cabeça de vocês? Ah, que é isso, hein? A Polícia Militar recupera veículo furtado e apreende o autor com extensa frincha criminal após tentativa de fuga. Isso aconteceu onde, gente? Em Braslândia. Esse fato aconteceu na quarta-feira, dia 10, por volta das 19h50, onde policiais militares do Grupo Tático Operacional GTOP 36 do 16º Batalhão recuperaram um veículo furtado e detiveram um autor de 37 anos em Braslândia. O homem, que já havia sido preso anteriormente por 3 roubos e um furto em residência, e uma receptação e um registro por uso e porte de substância de entorpecente, foi conduzido à delegacia da polícia após tentar, fugir. É isso mesmo, da abordagem policial, evidenciando a reiteração das suas condutas criminosas e o risco de ordem pública. A equipe recebeu informações sobre um veículo do estado do Goiás que havia sido furtado. Em seguida, o serviço de inteligência informou que o automóvel estava estacionado nas proximidades da rodoviária da cidade. Durante os deslocamentos, os policiais foram informados que três indivíduos estavam manuseando o veículo e empurravam pelo local. Ao chegar, visualizaram o suspeito, momento em que dois deles fugiram em direção rodoviária. O terceiro, que estava na condução do veículo, colocou o automóvel em movimento e tentou escapar. Mesmo após receber ordem legal da parada, o autor não obedeceu e prosseguiu com fuga. Durante a tentativa de invasão, perdeu o controle do veículo e colidiu contra uma cerca. Em seguida, abandonou o automóvel e tentou fugir a pé, mas foi alcançado e detido pelos policiais militares. Os outros dois envolvidos não foram localizados. O veículo furtado foi recuperado e restituído aos procedimentos legais. O autor foi encaminhado à 18ª Delegacia de Polícia para as providências cabíveis. Fico pensando aqui, né? O cara de dar exemplo, né, rapaz? Olha, como é que um cara desse... Eu vou te contar, eu pergunto, como é que um cara desse tem paz? Faz coisa errada, a polícia na cola. Como é que um cara desse tem paz? Por que um cara desse não aprende uma coisa? Ó, cometi o erro, vou pagar pelo meu erro e vou sair da onda das coisas erradas. Mas não, rapaz. Parece que quanto mais a polícia pega, mais o cara quer. Mais a polícia pega, mais o cara quer. Ah, que é isso, hein? Esse é o programa de Ponta a Ponta na Notícia, sempre junto com você, de segunda a sexta, tá, gente? Fala pra todo mundo que é sempre nesse horário, de 8 às 9 da manhã. Agora vamos dar um rolê lá na BR-020, onde a Polícia Rodoviária Federal prende medicamentos para emagrecimentos. Inabolizantes. Irregular. Que seguia para Brasília. Gente, preste só atenção nessa matéria. A Polícia Rodoviária Federal apreendeu na tarde da última quarta-feira, dia 10, uma carga de mercadoria importada sem comprovação de regular entrada no país durante a fiscalização na BR-020. Em um Simulândia. Em Simulândia, né? Goiás. Entre os produtos apreendidos estavam 100 ampolas de medicamentos para emagrecimento anabolizante, além de 9 aparelhos celulares e dezenas de perfumes importados. E carga tinha como destino aqui, ó, para o nosso Distrito Federal. Durante a abordagem, os policiais localizaram 20 unidades de retatrutide, substância utilizada para o tratamento de obesidade e controle de peso, 25 caixas de TG, contendo 4 ampolas, cada 10 ampolas de durante 250 miligramas, e 10 ampolas de calade de pote. Também foram encontrados 500 comprimidos de cloridrato e clenbuterol e 10 unidades de clor-GHK. Além dos medicamentos, a equipe apreendeu 5 aparelhos iPhone 17 Pro Max, 2 iPhone e 12 e 2 Redmi Note e 15, todos sem documentos fiscal. A carga incluía ainda 90 frascos de perfumes importados de diferentes marcas. Diante da ausência da comprovação de regular importação das mercadorias, os produtos foram apreendidos para os procedimentos cabíveis. O condutor e o veículo foram liberados após a providência administrativa. A ocorrência foi encaminhada à Receita Federal para análise e adoção de medidas legais e pertinentes. Esse é o programa de Ponta a Ponta na Notícia. Como é que é, produção? Tá quase acabando, né? Já que você ia dizer assim, acabou. Gente, essa Polícia Militar do DF, aliás, a Polícia Civil, né? Justiça Federal, prende em flagrante 3 autores de tentativa de homicídio contra um homem em situação de rua. Esse fato aconteceu na última quarta-feira, dia 10, onde a Polícia Civil do Distrito Federal, por intermédio da Seção de Crimes Violentos da 27ª Delegacia de Polícia do Recanto das Emas, prendeu em flagrante 3 homens, um de 26, outro de 35, outro de 46.
5: 9 horas e 1 minuto.

Uma pesquisa inédita do Instituto Locomotiva, encomendada pelo CEEE, revelou que a oportunidade de crescimento profissional é o principal fator para jovens brasileiros na escolha de um emprego, superando a boa remuneração. O levantamento ouviu mais de 8,8 mil jovens de 14 a 24 anos em todo o país. A saúde mental também se destaca como uma prioridade, com 98% dos entrevistados considerando muito importante trabalhar em empresas que valorizem o tema. A flexibilidade no trabalho, apesar de relevante, ficou atrás da reputação da empresa e do ambiente de trabalho agradável.

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3: Fala, gente! Tudo bem? Nós estamos chegando aqui na nossa rádio preferida. Maravilha, né, Chuchu? De programação. Hoje é segunda-feira, dia 15 de junho de 2026. Muito

0: Prazer, eu sou o Cauê e tá na hora de trazermos aqui notícias do mundo dos famosos, né? É o nosso Fofocando que tá chegando na área. E claro, pra falar muito de Copa do Mundo, de gente famosa, não é não? Porque é o que tá rolando aí ultimamente, né, gente? A estreia da seleção brasileira na Copa aconteceu no sábado e reuniu milhares de torcedores lá no MetLife Stadium, nos Estados Unidos, no último sábado, né? Entre os presentes, vários famosos marcaram aí presença para acompanhar o confronto do Brasil contra o Marrocos. E não deram muita sorte não, porque o Brasil empatou, né? Bom, a cantora Anitta assistiu a partida ao lado de Mariana Rui Barbosa, o Seu Jorge e convidados internacionais. Já a influenciadora Virgínia Fonseca acompanhou o jogo de um camarote privativo ao lado de amigos. Ana Maria Braga aproveitou a viagem aos Estados Unidos para prestigiar a seleção e compartilhou registros direto do estádio. Também estiveram presentes Giovanna Lancelotti, acompanhada do marido Gabriel David, e o ex-jogador de futebol americano, né, Tom Brady, que demonstrou torcida aí pelo Brasil, viu? A partida transformou o estádio em uma verdadeira festa verde e amarela, com grande presença de brasileiros nas arquibancadas. Mas não deu muita sorte, não. O Brasil empatou com o Marrocos e agora precisa vencer o Haiti na sexta-feira, né, gente? E aí, dá sorte ou não dá? Tá precisando de mais gente pé quente lá no estádio, hein? E o nosso Fofocando volta daqui a pouquinho. Já já nós vamos falar pra você, já que a gente tá falando de Copa, tem um ex-jogador de futebol que é comentarista esportivo que conquistou uma vitória. Pois é, mas foi na justiça, contra duas companhias aéreas, depois de enfrentar problemas no ano passado, né? Para cobrir uma edição intercontinental da FIFA. Eu conto quem é daqui a pouco para você e todos os detalhes, né, aqui na nossa programação, tá bom? Continue com a gente e até daqui a pouco.
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2: 9 horas e 38 minutos.

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O presidente Luiz Inácio Lula da Silva sancionou a lei que institui o Marco Legal do Transporte Público Coletivo. A medida visa modernizar e aprimorar os serviços de transporte público em todo o Brasil, buscando maior eficiência e acessibilidade para a população. A nova legislação estabelece diretrizes para a gestão, planejamento e financiamento do setor, com o objetivo de garantir a sustentabilidade dos sistemas e a qualidade do serviço oferecido aos cidadãos. Detalhes sobre a implementação e os impactos da lei serão divulgados nos próximos dias.

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1: Fala, gente! Nós estamos de volta aqui na nossa rádio preferida. É isso aí, hoje, segunda-feira, dia 15 de junho de 2026. É um prazer não estar aqui com você, tá tudo bem aí? Bora pra semana, Chuchu? Eita, nós, hein? Vamos lá que a segunda de hoje é sobre um ex-jogador de futebol que é comentarista e conquistou uma vitória na justiça contra duas companhias aéreas. O Júnior, lembra do Júnior? É, aquele comentarista lá da Globo e tal. Eu não sei se ele tá na Globo agora, tá? Vocês que manjam aí. Mas enfim, ele teve problemas com companhias aéreas durante uma viagem para cobrir a Copa Intercontinental da FIFA no ano passado. Segundo decisão da Justiça, a bagagem do ídolo do futebol brasileiro ficou extraviada por 5 dias. E ele também teve um voo cancelado durante o trajeto entre Londres e Doha, no Catar. A justiça entendeu que as empresas foram responsáveis pelos transtornos e determinou o pagamento de uma indenização superior a R$17 mil. Do valor total, pouco mais de R$2 mil correspondem a danos materiais e R$15 mil a danos morais. Júnior, que disputou as Copas de 82 e 86 pela seleção, atualmente atua como comentarista esportivo. Agora sim, a produção me ajudou aqui pela TV Globo, né? Muito bem. Você acha que é só pobre que entra na justiça quando vai... Né? Pobre tem mania disso, né? Ele também, é famoso e gente rica também. Foi prejudicado, né? Vai buscar os direitos, Tem gente que fala que é só pobre, né? Não, todo mundo entra na justiça aí, R$17 mil, né? Tá bom. E o nosso Fofocando volta daqui a pouco. Já, nós vamos falar pra vocês do Vini Júnior da Virgínia. Será que eles voltaram, não voltaram? Recebeu o buquê? Um tropé danado. Deu sorte pro Vini, fez um gol no jogo do Brasil, mas não foi suficiente pro Brasil ganhar, né? Mas em todo caso, a gente vai debater aqui. É melhor com ou sem a Virgínia, hein, o Vini? Parece que ele tava com mais vontade ontem, né? Ontem não, no sábado. a gente vai falar sobre... Isso pra você, na verdade, nós vamos falar aqui sobre as supostas pivôs aí da separação dos dois que se manifestaram na internet esse final de semana depois que saiu informações que eles estariam voltando, né? Ai, meu Deus do céu, cada babado, hein? Já eu conto, tá? Continua aqui na melhor programação do Brasil, que é top, aí a gente volta a qualquer momento. Tchau!
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3: 10 horas e 48 minutos.

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Um adolescente de 17 anos, Juan Albuquerque da Silva, faleceu após um grave acidente de motocicleta na vicinal do Itã, zona rural de Caracaraí, em Roraima. O jovem colidiu com um boi que estava na pista, resultando em ferimentos fatais. O incidente ressalta os perigos da presença de animais soltos em estradas rurais, especialmente durante a noite. As autoridades locais investigam as circunstâncias do acidente para determinar responsabilidades.

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1: 11 horas e 32 minutos.
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1: Fala, meus amores, minhas amoras. Tudo bem, chuchuzinho? Bora lá pra última de hoje do nosso Fofocando. Hoje é dia 15 já, 15 de junho, metade do mês de junho já foi, hein, gente? 2026. A última de hoje é sobre o Vini Júnior e a Virgínia Fonseca, né? Tem rumores aí de volta e tal. Esse final de semana rolou bastante isso na internet. Apontadas como pivôs da separação deles, da Virgínia e do Vini, comentaram rumores da conciliação. A Bruna Pinheiro e a Jéssica de Paula, que foram consideradas pivôs da separação, né, se manifestaram nas redes sociais após os boatos de que a Virgínia e o Vini teriam retomado aí o relacionamento. As especulações ganharam força depois que a Virgínia publicou, no Dia dos Namorados, uma foto segurando um buquê gigante de rosa vermelha e tal. Todo mundo viu isso aí, né? Em seguida, o Vini foi lá e comentou na postagem com um emoji de coração vermelho. E aí já foi suficiente, né, pra galera. Ah, mas eu tenho minhas dúvidas. Será que ele comentou porque ele mandou ou porque ela recebeu, hein? Foi ele, né, gente? O que vocês acham? Bom, a Jéssica publicou: o tempo me inocentando, existe um tempo certo para todas as coisas e a verdade sempre encontra seu caminho. O que é real permanece, o que é mentira, o próprio tempo se encarrega de fazer. Já a Bruna colocou assim: e o mundo? Ele gira. Bruna e Jéssica já haviam sido citadas por internautas como possíveis pivôs, né, da separação do casal, algo que ambas negam. As novas publicações foram interpretadas pelos seguidores como uma resposta indireta aos rumores sobre o relacionamento. Bom, até então nem a Virgínia nem o Vini confirmaram oficialmente uma reconciliação. Eu tô achando que isso vai acontecer ainda na Copa, hein? Hã? O que vocês acham? Ou não? Pô, eu fico pensando, coitado do Zé Felipe nessa história, né? Esses dias teve festa lá, cantou com ela, você via que ele tava todo... Ai, volta pra mim... Gente do céu, que tropelo, hein? Rapaz do céu. E o nosso Fofocando fica por aqui. Mas ó, eu volto amanhã. Você volta? Eu volto. Amanhã eu tô aqui no mesmo horário, tá? Forte abraço, um beijo. Se cuida, hein, Juju, hein, Chuchu? Se cuida, hein? E até amanhã. Tchau, fui!
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3: 11 horas e 53 minutos.
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Uma pesquisa inédita do Instituto Locomotiva, encomendada pelo CEEE, revelou que a oportunidade de crescimento profissional é o principal fator para jovens brasileiros na escolha de um emprego, superando a boa remuneração. O levantamento ouviu mais de 8,8 mil jovens de 14 a 24 anos em todo o país. A saúde mental também se destaca como uma prioridade, com 98% dos entrevistados considerando muito importante trabalhar em empresas que valorizem o tema. A flexibilidade no trabalho, apesar de relevante, ficou atrás da reputação da empresa e do ambiente de trabalho agradável.

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0: der certo, show fechou.
1: Valeu.
0: Se der errado,
2: show fechou também.
1: Tamo junto e misturar, hein, Diego e Vitor Hugo. De propósito.
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2: Felipe Araújo, de um jeito um tanto quanto diferente. 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
2: Fala, gente! Tudo bem? Nós estamos chegando aqui na nossa rádio preferida. Maravilha, né, Chuchu? De programação. Hoje é segunda-feira, dia 15 de junho de 2026. Muito prazer, eu sou o Cauê. Tá na hora de trazermos aqui notícias do mundo dos famosos, né? É o nosso Fofocando que tá chegando na área. E claro, pra falar muito de Copa do Mundo, de gente famosa, não é não? Porque é o que tá rolando aí ultimamente, né, gente? A estreia da seleção brasileira na Copa aconteceu no sábado e reuniu milhares de torcedores lá no MetLife Stadium, nos Estados Unidos, no último sábado, né? Entre os presentes, vários famosos marcaram aí presença para acompanhar o confronto do Brasil contra o Marrocos. E não deram muita sorte não, porque o Brasil empatou, né? Bom, a cantora Anitta assistiu a partida ao lado de Mariana Rui Barbosa, o Seu Jorge e convidados internacionais. Já a influenciadora Virgínia Fonseca acompanhou o jogo de um camarote privativo ao lado de amigos. Ana Maria Braga aproveitou a viagem aos Estados Unidos para prestigiar a seleção e compartilhou registros direto do estádio. Também estiveram presentes Giovanna Lancelotti, acompanhada do marido Gabriel David, e o ex-jogador de futebol americano, né, Tom Brady, que demonstrou torcida aí pelo Brasil, viu? A partida transformou o estádio em uma verdadeira festa verde e amarela, com grande presença de brasileiros nas arquibancadas. Mas não deu muita sorte, não. O Brasil empatou com o Marrocos e agora precisa vencer o Haiti na sexta-feira, né, gente? E aí, dá sorte ou não dá? Tá precisando de mais gente pé quente lá no estádio, hein? E o nosso Fofocando volta daqui a pouquinho. Já já nós vamos falar pra você, já que a gente tá falando de Copa, tem um ex-jogador de futebol que é comentarista esportivo que conquistou uma vitória. Pois é, mas foi na justiça, contra duas companhias aéreas, depois de enfrentar problemas no ano passado, né? Para cobrir uma edição intercontinental da FIFA. Eu conto quem é daqui a pouco para você e todos os detalhes, né, aqui na nossa programação, tá bom? Continue com a gente e até daqui a pouco.
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1: 13 horas e 2 minutos.
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0: espalhando ousadia pelo mundo. Que isso?
1: O nosso lema é ousadia e alegria.
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0: Faz barulho pro mais ousado do Brasil, meu parça, Neymar!
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0: louca, hein?
1: Louca.
0: Tá doida demais.
1: Doidona.
0: Tá chapada, tá, tá doidona.
1: Tá.
0: Doidona. Tá louca, é?
1: Muito louca.
0: Tá doida, é?
1: Doidona.
0: Tá chapada, tá doidona. Doidona.
1: Se tá chapada, tá doidona, já viu, vira Madonna.
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O presidente Luiz Inácio Lula da Silva sancionou a lei que institui o Marco Legal do Transporte Público Coletivo. A medida visa modernizar e aprimorar os serviços de transporte público em todo o Brasil, buscando maior eficiência e acessibilidade para a população. A nova legislação estabelece diretrizes para a gestão, planejamento e financiamento do setor, com o objetivo de garantir a sustentabilidade dos sistemas e a qualidade do serviço oferecido aos cidadãos. Detalhes sobre a implementação e os impactos da lei serão divulgados nos próximos dias.

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0: Marília Mendonça!
1: Airone, tem jeito não!
0: Obrigado, lindona, obrigado, Deus abençoe.
1: Muito obrigada!
0: Que alegria ter você aqui nesse projeto lindo.
1: Feliz demais.
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0: Obrigado, gente!
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0: Muito obrigado, minha amiga. Que
1: junto,
0: isso?
1: Tamo junto.
0: Que isso? Que honra, sem palavras.
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3: Fala, gente! Nós estamos de volta aqui na nossa rádio preferida. É isso aí, hoje, segunda-feira, dia 15 de junho de 2026. É um prazer não estar aqui com você. Tá tudo bem aí? Bora pra semana, Chuchu? Eita, nós, hein? Vamos lá, que a segunda de hoje é sobre um ex-jogador de futebol que é comentarista e conquistou uma vitória na justiça contra duas companhias aéreas. O Júnior, lembra do Júnior? É, aquele comentarista lá da Globo e tal. Eu não sei se ele tá na Globo agora, tá? Vocês que manjam aí. Mas enfim, ele teve problemas com companhias aéreas durante uma viagem para cobrir a Copa Intercontinental da FIFA no ano passado. Segundo decisão da Justiça, a bagagem do ídolo do futebol brasileiro ficou extraviada por 5 dias. E ele também teve um voo cancelado durante o trajeto entre Londres e Doha, no Catar. A justiça entendeu que as empresas foram responsáveis pelos transtornos e determinou o pagamento de uma indenização superior a R$17 mil. Do valor total, pouco mais de R$2 mil correspondem a danos materiais e R$15 mil a danos morais. Júnior, que disputou as Copas de 82 e 86 pela seleção, atualmente atua como comentarista esportivo. Agora sim, a produção me ajudou aqui pela TV Globo, né? Muito bem. Você acha que é só pobre que entra na justiça quando vai, né? É, pobre tem mania disso, né? Ele também, é famoso e gente rica também. Foi prejudicado, né? Vai buscar os direitos, Tem gente que fala que é só pobre, né? Não, todo mundo entra na justiça aí, R$17 mil, né? Tá bom. E o nosso Fofocando volta daqui a pouco. Já, nós vamos falar pra vocês do Vini Júnior e da Virgínia. Será que eles voltaram, não voltaram? Recebeu o buquê? Um tropé danado. Deu sorte pro Vini, fez um gol no jogo do Brasil, mas não foi suficiente pro Brasil ganhar, né? Mas em todo caso, a gente vai debater aqui. É melhor com ou sem a Virgínia, hein, o Vini? Parece que ele tava com mais vontade ontem, né? Ontem não, no sábado. a gente vai falar sobre isso pra você. Na verdade, nós vamos falar aqui sobre as supostas pivôs aí da separação dos dois que se manifestaram na internet esse final de semana depois que saiu informações que eles estariam voltando, né? Ai, meu Deus do céu, cada babado, hein? Já eu conto, tá? Continua aqui na melhor programação do Brasil, que é top, aí a gente volta a qualquer momento. Tchau!
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4: Essa aqui tem que estar preparado pra sofrer, hein? Quem sabe, solta a voz, canta pra gente assim, ó.

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0: É São Paulo!
1: Ferrugem!
0: Marcos e Belucci, meus irmãos, meus amigos, queria dizer da honra que é pra mim, que tô começando agora, tá participando não só de um DVD, mas a gravação de um DVD de uma carreira que já dura 10 anos e 10 anos bem sucedidos. Vocês merecem demais.
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Um adolescente de 17 anos, Juan Albuquerque da Silva, faleceu após um grave acidente de motocicleta na vicinal do Itã, zona rural de Caracaraí, em Roraima. O jovem colidiu com um boi que estava na pista, resultando em ferimentos fatais. O incidente ressalta os perigos da presença de animais soltos em estradas rurais, especialmente durante a noite. As autoridades locais investigam as circunstâncias do acidente para determinar responsabilidades.

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8: Essa moda é apaixonada demais. 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

0: 14h57.
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1: Mas com certeza, galera, dança e balança com o DJ Nego Gilson. Bom dia, rapaziada. E aí, tranquilo? Beleza? Muito prazer. Aqui é DJ Nego Gilson e esse é o programa Movimento Hip Hop DF, parte 2 do mês de junho, né? O mês finito. Mês de, ó, Gilson namorado. É, rapaz, falar disso. Quero lembrar você, tá aqui agora, sexta-feira, dia 12. Tem sorteio de buquê de flores. Dia 12 vai ter também o programa Cidade Love Especial. Gente, começa às 8 da noite e vai até 0 hora. Você pode preparar o coraçãozinho aí, porque vai ser pra lá de especial nessa próxima sexta, o Cidade Love, com 4 horas de muita emoção. 4 traduções, cara, vai ser uma loucura. Então, se fosse você, já ficava aí, ó, coladinho com seu amor, porque vai ser uma noite espetacular, tá bom? Também quero lembrar você que é o seguinte, manda agora sua mensagem no 619-9420-9260, 619-9420-9260, manda um alô pra sua galera e faz a festa aqui junto com a gente. Gente, ei, tô feliz, viu? Obrigado, tá? Obrigado, senhor. Obrigado, meu Deus. Obrigado, ouvinte. A gente chegou a quase 10 mil ouvintes durante o mês de abril. Espero que esse mês de junho, já que é um mês de festa, mês romântico, a gente chega lá a uns 12 mil, né? Pra Deus nada é possível, não é verdade? Então tá certo. Olha, a gente já começa hoje o programa Movimento Hip Hop Refletindo. Se você tá passando por algum problema, alguma situação, bota os joelhos no chão, fala com Deus, que eu tenho certeza que Ele vai me responder.

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já chega a mais de 12 milhões o número de desaparecidos somente no Brasil desde a madrugada de hoje. Entre os desaparecidos estão crianças de até aproximadamente 7 anos de idade, que também desapareceram sem nenhuma explicação. Voltaremos a qualquer momento com mais informações sobre este acontecimento que já é um marco na história da humanidade.

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0: esta é uma dedicatória para as famílias, as quais Deus enxugou as lágrimas e aceitaram as mortes. Em memória, as almas de Zeca, Gilmar, Bel, Simão, Batuqueiro, Buiú, certo, MV?
1: Ah, e meu priminho Rafael. A distância é longa e ao mesmo tempo curta entre a terra e o céu. 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

de volta por aqui, botando a galera pra dançar de verdade. Lembrando que o telefone é esse aí, tá? 619-9420-9260.

29260, tá? Gente, lembrando que o programa de Movimento Hip Hop DF, ele é colaborado, claro, né? 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

Eu falei André Games. Agora chegou a hora de eu mandar aquele alô. Aquele alô pra lá de especial pra você. É, você que manda aí sua mensagem pra gente no 61 994209260. Gente, pode continuar mandando, tá bom? O telefone continua sendo o mesmo, tá? 61 994209260. Deixa eu mandar um alôzaço pro Mendonça, né? É Mendonça o nome dele, né? Oi, Mendonça! Ele faz esse salve, salve, Gilson. Mandei uma musa pra você aí. Na sequência de meia hora, tá? Um pedacinho dela de uma sequência de 10 segundos. Do jeito que você fala. Espero que eu seja atendido. Próximo. Beleza. Forte abraço pra você, tá? Deixa eu mandar um alôzaço aqui também pro meu amigo Santos. Já entrou aqui, né, Santos? É isso aí, locutor Santos. Também mandar um alôzaço aqui pra ele, né? Meu amigo Léo também está aqui. Valeu, Léo. Deixa eu ver aqui. Mandar um alôzaço pra esse mano aqui, ó. Da operadora... 22981 31, final 66. Eu acho que ele tem aqui um recado aqui. Vamos tentar botar aqui o áudio dele no ar. Deixa eu ver se ele tá no ar. O que que ele tá dizendo aqui? Eu não tô nem aí. Se o cara tá me xingando, não tô nem aí. Eu quero saber o que que ele tá querendo aqui. E a gente vai botar o áudio dele aqui no ar. Bom dia, amigo! Ah, não tem jeito, né, produção? Eu vou ler o ar dele aqui e vou ver o que que tá dizendo aqui, tá bom? Beleza? Então deixa comigo aí. Também quero mandar uma lazaça aí, beleza? Pra ele, meu amigo Maninho Hip Hop. Alô, Maninho Hip Hop! Obrigado, tá ligado com a gente e conectado aqui no programa Líder de Audiência, que é o programa Movimento Hip Hop DF, beleza? 619-9420-9260. 619-9420-9260. Manda teu alô, manda teu salve e faz a festa aqui juntinho com a gente. E a gente já começa balançando muito, mas muito mesmo. Afasta o sofá da sala, vai, afasta. Afastou? Agora deixa o som por minha conta, que é impossível você ficar parado. Aumenta o volume.

0: Cara, só musicaço, só as boas aqui em www.movimentohiphopdf.com.br. Esse aqui é o nosso terceiro programa do mês, né? De maio de 2026 por aqui. Tá gostando, né? Tá gostando? Se prepara que tem muito mais, tá? Vai mandando suas mensagens que já a gente vai ler por aqui, tá bom? 619-9420-9260, tá bom? Tá afim de denunciar com a gente? Entre em contato com a nossa produção aí no 619-94-619. Deu um branco aqui. Já eu falo no telefone aqui pra você entrar em contato com a gente. Tá? Segura aí, já tem mais.
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3: Já estamos de volta com o nosso terceiro bloco por aqui.

69-9420-9260. 69-9420-9260. Tá a fim de mandar o site, mandar teu alô através do nosso site, através da nossa rádio web? Anota

Então, do final do programa, o que que a galera pediu hoje, hein? Ô, Luz, peça também. Manda pra gente aí no 619-9420-9260. Olha como é que funciona. É só você mandar aí um, mais ou menos, um pedacinho de 10 segundos de 8 músicas de qual você quer ouvir. Se a gente não tem, a gente pede nossos parceiros aí e corre atrás, tá bom? Vamos lá, DJ Abóbora. Alô, Gilson, manda losaço pra mim. Sou DJ Abóbora aqui, ó, do Piauí. Tô na escuta, hein? Sou fã do programa Movimento Hip Hop DF, enfim, de todas as programações dessa rádio web. Valeu, valeu, mano. Forte abraço pra você aí também, tá bom? Lembrando que o programa de Movimento Hip Hop DF de ponta a ponta, ai meu Deus, tô com de ponta a ponta na notícia aqui na cabeça, não sai nunca. Gente, é o seguinte, hein? 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Então é o seguinte, vamos de musicão por aqui, vamos? Eu quero ver a galera balançar junto com a gente. Eu vou aumentar o volume daqui, você aumenta o volume aí da sua casa também, afasta o sofá e vamos dançar e balançar junto, sabe por quê? Porque a galera dança e balança com o DJ Nego Gilson. Então vamos lá!

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2: Vai

0: musicaço desse terceiro bloco. Espero que a galera tenha gostado, hein? Galera, quero lembrar vocês que é o seguinte, hein? Vocês estão gostando do programa? Então, manda suas mensagens pra gente no nosso zap ou então lá no nosso site, tá bom? É só sair, ó, www.movimentohiphopdf.com.br, certinho? Lembrando que vem duas surpresas aí pra vocês. Eu tô, olha, coçando a língua pra dizer. Mas vamos apurar primeiro, vamos ver como é que vai dar. Provavelmente, acho que aqui pra julho a gente vai dizer o que que é. Então fica ligado, tá bom? 69-9420-9260. Manda teu alô, manda teu recado. Faz a festa aqui junto com a gente, tá bom? Lembrando que sempre no último bloco quem manda é você. Tá a fim de ouvir o quê? Dance, funk. Aliás, funk. Tá a fim de ouvir dance, hip hop. Aliás, hip hop, rap nacional. Quem é correndo de hip hop, tá? Não é outro programa, não. Manda pra gente aí, que a gente, no final do bloco, toca pra você. É só você mandar 8 musiquinhas, tá bom? Já, já, a gente finaliza com o pedido do ouvinte. Sai daí, é rapidinho.
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Quem manda é o ouvinte. Tá afim de ouvir o quê? Hip hop, rap nacional, freestyle, Miami? Manda pra gente um pedacinho de pelo menos 8 músicas durante esses 30 minutos, tá bom? Atenção, DJ Valdir, do Valparaíso. DJ Valdir, chegou sua vez, rapaz. Ele mandou uma mensagem aqui pra gente, no 619-9420-9260, pedindo 8 músicas. DJ Valdir, eu não sei se as 8 vai dar tempo, mas umas 6 eu te garanto, tá bom? Beleza? Então é isso aí, se você tá afim também de pedir a sua, peça aqui, ó, no 619-9420-9260, ou então entra lá no nosso site, acessa aí www.movimentohiphopdf.com.br e diga, eu quero ouvir a música tal. Se no áudio você mandar um pedacinho da música, mas manda pelo menos por escrito lá no site, tá? Que a gente corre atrás e toca lá pra você, tá bom? Então é o seguinte, aumenta aí, ó, aumenta o volume, vem com a gente, faça que nem meu amigo DJ Valdir tá curtindo em casa, e vem com a gente nesse último bloco, hein? Esse aqui é realmente pra quem gosta de som forte. Aumenta o volume!

Ah, não. Tudo que é bom dura pouco, hein? Tudo que é bom dura pouco, mas foi muito bom, foi muito gostoso, né? Fazer aqui o programa Movimento Hip Hop, parte 2 do mês de julho, do mês 6 por aqui. Gente, quero lembrar você que durante a Copa do Mundo, tá? A gente vai transmitir o jogo e exemplo, né? Esse sábado agora mesmo, a gente começou mais cedo, porque o jogo do Brasil começa às 19 horas. Então você que curte o Super Dance, vai começar às 5 da tarde. Você que curte o Movimento Hip Hop, vai começar às 2 da tarde, tá? Em virtude da transmissão do jogo do nosso Brasil, da Seleção Brasileira! Aqui também, em nossa rádio web, tá bom? Gente, obrigado pela audiência! Mais um mês, a gente fechou lá em cima. Espero que o mês de junho seja melhor ainda, tá bom? Fica todo mundo com Deus, até o próximo programa e valeu! Obrigado! Fui!

0: 17:59.
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0: Olá, ouvinte, jamais esqueça a promessa do amor de Deus cumprida. Seu nome é Jesus. Reflita comigo sobre um ponto vazio no céu noturno. Após mais de 15 anos de sonhos, desenhos e planejamento, o telescópio espacial Hubble foi lançado ao espaço em 24 de abril de 1990, com um espelho relativamente pequeno de quase 2,4 metros. A grande vantagem do Hubble era estar fora da atmosfera terrestre, dando assim ao telescópio a capacidade de tirar fotografias mais claras e estáveis. O Hubble viaja a cerca de 8 km por segundo, o que o leva à volta da Terra em apenas um pouco mais de uma hora e meia. Durante cada órbita, os cientistas têm cerca de 45 minutos na altura em que o Hubble está na sombra da Terra. O céu escuro da noite é a melhor altura para retirar luz dos pontos astronômicos que querem investigar. Depois de estudarem muitas milhares de imagens de lindas galáxias, alguns cientistas decidiram observar um ponto relativamente vazio no céu. Escolheram um pequenino ponto escuro no céu noturno, na constelação de Fornax. O ponto é tão pequeno que é como se estivesse a observar através de um canudinho de refresco com 24 metros de comprimento. Depois, durante o curso de 400 órbitas, programaram as máquinas fotográficas do Hubble para captarem luz vinda do ponto vazio. A máquina tirou 800 fotografias entre 24 de setembro de 2013 e 16 de janeiro de 2004, dando um total de tempo de exposição de 11,3 dias. O que esse longo tempo de exposição mostra deixa-nos sem respiração, pois mesmo com o nosso débil instrumento, essa fotografia revelou quase 10 mil galáxias que não sabíamos que existiam. Quão pouco sabemos, na realidade, acerca do que está ali fora, no espaço. Quão majestosa é a criação. Imagine, então, o Criador. Anseio viajar para algumas dessas galáxias distantes e visitar outros mundos onde os habitantes vivem sem serem afetados por doença, morte, desonestidade e o engano do pecado. Não será interessante fazer-lhes perguntas sobre a sua vida e interagir com o Deus Criador? Ah, Senhor Jesus, anseio ser capaz de ver com os teus olhos. Anseio ver-te como és realmente. Diz o Salmo 8:1. Ó Senhor, Senhor nosso, quão admirável é o teu nome em toda a terra, pois puseste a tua glória sobre os céus. Momento Fé no Criador.
1: Os céus declaram a glória de Deus e o firmamento anuncia a obra das suas mãos.
0: Está na palavra de Deus em Salmo 51, versículo 10. Cria em mim, ó Deus, um coração puro e renova em mim um espírito reto. Você já teve a experiência na escola de apagar uma lousa inteira? Quando o quadro negro está limpo, é como se nada jamais tivesse sido escrito nele. Isto é o que Deus faz por nós, quando chegamos a Ele confessando nossos pecados. 1 João 1:9 diz: se confessarmos os nossos pecados, Ele é fiel e justo para nos perdoar os pecados e nos purificar de toda injustiça. Quantas vezes em sua vida você já desejou poder começar tudo novamente, com uma lousa limpa, com uma nova vida? Resolva agora mesmo permitir a Deus limpar sua lousa, confessando seus pecados e deixando-o dar a você um novo começo. O apóstolo Paulo fez isso quando disse: esquecendo-me das coisas que para trás ficam e avançando para as que estão diante de mim, prossigo para o alvo, pelo prêmio da soberana vocação de Deus em Cristo Jesus. Está ali em Filipenses 3, 13 e 14.
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0: Ore comigo. Nosso Deus e Pai, colocamo-nos diante de Ti, conscientes dos nossos pecados e das nossas faltas. Mas confiamos no Teu amor, Pai, e na Tua misericórdia por nós. Obrigado, Deus amado, por conceder-nos Tua alegria, Tua maravilhosa graça e Teu perdão, e por deixar a lousa de nossas vidas totalmente limpa. Permita que possamos recomeçar tudo contigo e que vivamos dentro do Teu propósito para nossas vidas, agora e para sempre, através de Jesus Cristo, nosso Salvador. E lembre-se, amado ouvinte, Ele acalmou a tempestade com uma ordem. Ele ressuscitou o morto com uma proclamação. Ele redirecionou a história do mundo com a vida.
1: Que privilégio ter a mesma mão que fez o universo e espalhou as estrelas, escrevendo seu nome no livro da vida. Louve a Deus por isso e declare agora Cristo como seu Senhor e Salvador, buscando a partir daqui o perdão e uma vida correta. Deus alegra-se por todo aquele que assim desejar de todo o coração.

0: 18 horas e 11 minutos.
1: 18 horas e 11 minutos.
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0: Previsão do tempo para segunda-feira, 15 de junho de 2026. Região Centro-Oeste, em Brasília, céu com muitas nuvens e possibilidade de chuva isolada nesta segunda-feira. Os termômetros da capital federal marcam mínima de 17 e máxima de 28 graus. Umidade relativa do ar gira em torno de 90-40%. Três Lagoas, em Mato Grosso do Sul, celebra mais um ano com previsão de acúmulo de nuvens no céu. O dia todo e chuva isolada. Temperatura mínima de 19, máxima de 25 graus. A umidade relativa do ar vai de 95 a 50%. Região Nordeste. Fortaleza, no Ceará, acumula nuvens ao longo do dia nesta segunda-feira. Temperatura mínima de 24 e máxima de 31 graus. A umidade do ar é de 90 a 50%. Itarantim, na Bahia, comemora aniversário com muitas nuvens no céu. A temperatura mínima é de 18 e a máxima 31 graus. A umidade do ar varia de 95 a 40%. Região Norte. Palmas, no Tocantins, tem previsão de poucas nuvens no céu nesta segunda-feira. Temperatura mínima de 22 e a máxima de 37 graus nas horas mais quentes do dia. A umidade do ar é de 70 a 30%. Tefé, no Amazonas, sopra velhinhas com muitas nuvens no céu e pancadas de chuva isoladas. Temperatura mínima é de 23 e a máxima 30 graus. A umidade relativa do ar é de 100 a 60%. Região Sudeste. Rio de Janeiro tem previsão de céu nublado com pancadas de chuva nesta segunda-feira. Os termômetros registram mínima de 16 e máxima de 21 graus. Umidade relativa do ar na capital carioca vai de 100 a 75%. Piquete, em São Paulo, completa mais um ano com céu nublado com pancadas de chuva ao longo do dia. O dia começa mais frio, com temperatura mínima de 10 graus, máxima de 18 graus. Umidade relativa do ar é de 100 a 80%. Região Sul, em Porto Alegre, Rio Grande do Sul, céu repleto de nuvens com previsão de nevoeiro. O dia amanhece mais frio, com termômetros registrando mínima de 6 e máxima de 12 graus. A umidade relativa do ar oscila entre 95 e 80%. Itajaí, Santa Catarina, céu nublado e possibilidade de chuva isolada no aniversário da cidade. Os termômetros registram mínima de 7 e máxima de 14 graus. A umidade relativa do ar fica entre 85 e 75%. Você ouviu a previsão do tempo para esta segunda-feira, 15 de junho de 2026, com informações do IBGE Cidades e do Instituto Nacional de Meteorologia IMET.
1: Trabalhadores domésticos resgatados de condições análogas à escravidão terão direito a seguro-desemprego, prioridade no Bolsa Família e medidas de proteção semelhantes às da Lei Maria da Penha. O Senado aprovou o projeto de lei e o texto segue agora para a sanção presidencial. Entre os benefícios garantidos estão 6 parcelas de seguro-desemprego no valor de um salário mínimo cada e prioridade de atendimento no Bolsa Família e nos serviços públicos. Os resgatados também passam a ter acesso a programas de apoio psicossocial e de reinserção no mercado de trabalho. A proposta estende às vítimas medidas protetivas semelhantes às previstas na Lei Maria da Penha. Um juiz poderá determinar o afastamento do agressor do domicílio ou local de trabalho, proibir o contato com a vítima e seus familiares e encaminhar os resgatados à rede de assistência social. O projeto também muda as regras de fiscalização. Hoje, auditores fiscais precisam de agendamento prévio com o empregador para entrar em residências. Com a nova lei, a visita poderá ser autorizada pelo próprio trabalhador nos casos em que ele resida no local. O relator, senador Paulo Paim, do PT gaúcho, lembrou que mais de 2 mil pessoas foram resgatadas em 2025, alta de quase 27% em relação ao ano anterior. A maioria das vítimas é de mulheres negras com baixa ou nenhuma escolaridade. Denúncias podem ser feitas sem necessidade de identificação pelo canal oficial do governo federal, o sistema IP, no endereço ipe.sit.trabalho.gov.br. Da Rádio Nacional em Brasília, Pedro Lacerda.
2: Quase 5 mil famílias já receberam o auxílio reconstrução depois das fortes chuvas que atingiram a zona da Mata Mineira em fevereiro deste ano. Ao todo, foram beneficiados 4.985 núcleos familiares nas cidades de Juiz de Fora e Ubá, em Minas Gerais. Só em Juiz de Fora, mais de 4.100 moradores foram contemplados. Em Ubá, foram 853. O volume de recursos repassados já ultrapassa os R$ 36 milhões de reais. O auxílio é de R$ 7.300, pago em parcela única e destinado a quem perdeu a casa ou bens materiais por causa dos temporais. Tem direito ao suporte às famílias com imóveis destruídos ou que precisaram sair às pressas por risco de desabamento. Quem se inscreveu no programa pode acompanhar a situação do cadastro pelo portal do Cidadão. Para ter acesso ao benefício, é necessário apresentar comprovante de residência e confirmar que o imóvel fica em área atingida. Segundo o governo federal, cadastros que ainda têm pendências estão sendo reavaliados e podem ser aprovados nos próximos pagamentos. A Presidência da República informou que essas pendências não significam negativas definitivas. Os dados podem ser corrigidos e reenviados para análise. A orientação é acompanhar o processo online e, se necessário, procurar a Prefeitura para atualizar as informações. Já quem confirmou os dados, mas ainda não recebeu o dinheiro, deve procurar uma agência da Caixa Econômica Federal para verificar se é preciso atualizar o cadastro. As chuvas intensas que atingiram a região em fevereiro provocaram deslizamentos e enchentes e deixaram pelo menos 64 mortos. Na época, a Prefeitura de Juiz de Fora alertou que uma em cada quatro pessoas vive em área com risco de deslizamento. Da Rádio Nacional no Rio de Janeiro, Tatiana Alves.
3: A polícia científica concluiu o laudo técnico sobre a explosão na rede de gás no bairro do Jaguaré, na zona oeste da cidade de São Paulo, ocorrido no mês de maio e que causou a morte de duas pessoas. Esse documento pericial agora serve como prova fundamental para que as autoridades se identifiquem se houve negligência ou falhas nos protocolos de segurança durante a execução das obras no subsolo. Ou seja, embora esse laudo forneça as bases científicas sobre como a explosão ocorreu, a definição de culpados e eventuais punições dependem do inquérito policial que segue sob sigilo. A apuração é conduzida pela Terceira Central Especializada de Repressão a Crimes e Ocorrências Diversas da Polícia Civil. O trabalho dos peritos foi bem detalhado. De acordo com o governo estadual, as equipes mapearam a área, examinaram tubulações e solo, além de itens dos moradores e dos trabalhadores afetados. Também fizeram parte do laudo os exames necroscópicos realizados pelo Instituto Médico Legal. A suspeita principal, levantada pela Defesa Civil logo após a explosão, aponta para o rompimento de uma tubulação de gás natural da Comgás, que teria sido atingida durante uma intervenção realizada pela Sabesp. A explosão afetou 302 casas e 488 apartamentos em condomínios. 66 residências ficaram completamente destruídas. Duas pessoas morreram, uma delas, um trabalhador terceirizado a serviço da Sabesp, que fazia uma obra no local. As concessionárias Sabesp e Comgás pagar um auxílio às famílias que tiveram suas casas afetadas e reformaram 45 imóveis com danos mais significativos. 39 deles já foram entregues. A Agência Reguladora de Serviços Públicos do Estado de São Paulo alterou parte dos protocolos para obras em subsolo em áreas com compartilhamento de infraestrutura e criou um grupo técnico permanente voltado à prevenção de acidentes. Com informações da Agência Brasil, da Rádio Nacional no Rio de Janeiro, Cristiane Ribeiro.
4: O número de mortos em decorrência do sismo de magnitude 7,8 que atingiu a ilha de Mindanao, no sul das Filipinas, subiu para 61. As autoridades locais informaram que, além das vítimas fatais, há 1.403 feridos e 40 desaparecidos. Mais de 173 mil famílias, totalizando 724 mil pessoas, foram afetadas pelo terremoto, que também danificou aproximadamente 54 mil casas, com quase 10 mil delas completamente destruídas. O exército filipino está distribuindo ajuda e água potável às comunidades isoladas.
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4: Estamos de volta com o Jornal Conexão Notícias. Agora tem as informações do esporte.
5: O Humaitar se despediu do Campeonato Brasileiro da 4ª Divisão de forma amarga. Jogando no estádio Valerião, em Ariquemes, Rondônia, o Tourão de Porto Acre foi goleado pelo Porto Velho e sofreu uma de suas derrotas mais pesadas na competição. Sem chances de avançar para a próxima fase, a equipe acriana teve dificuldades para conter o adversário e acabou dominada durante a partida. Com o resultado, o Humaitar encerrou sua campanha na última colocação do grupo A2, sem conquistar nenhuma vitória ao longo do torneio. Já o Porto Velho confirmou a classificação para a fase eliminatória e chega embalado para a sequência da competição após a goleada diante do clube acreano. A seleção brasileira estreou na Copa do Mundo de 2026 com um empate por 1-1 diante de Marrocos, em Nova Jersey, nos Estados Unidos. Os marroquinos saíram na frente aos 21 minutos do primeiro tempo, quando Ismael Saibari aproveitou uma jogada rápida e encobriu o goleiro Alisson. O Brasil encontrou dificuldades para controlar a partida, mas chegou ao empate aos 32 minutos com um belo gol de Vinícius Júnior, que fez uma jogada individual e acertou uma finalização no ângulo. Na segunda etapa, a equipe comandada por Carlo Ancelotti melhorou o desempenho após algumas mudanças, mas não conseguiu transformar a pressão em gol. Marrocos continuou oferecendo perigo e chegou a criar boas oportunidades, enquanto o goleiro Bono também apareceu bem quando exigido. Com o resultado, Brasil e Marrocos somaram um ponto cada no grupo C, deixando a disputa pela classificação aberta logo na primeira rodada do Mundial.
6: A Alemanha começou a Copa do Mundo de 2026 com uma atuação arrasadora ao derrotar Curaçao por 7-1 em Houston pelo Grupo E. Félix Nemeha abriu o placar logo aos 5 minutos, mas os estreantes surpreenderam ao empatar com Livano Comenência, autor do primeiro gol da história de Curaçao em Copas do Mundo. Depois disso, os alemães retomaram o controle da partida e construíram a goleada com gols de Nico Schlotterbeck, Jamal Musiala, Nathaniel Brown, Denis Undav e 2 de Kai Havertz. Além dos 3 pontos, a vitória teve valor histórico para a seleção alemã. Com os 7 gols marcados, a Alemanha chegou a 239 gols em Copas do Mundo e ultrapassou o Brasil, tornando-se a seleção com mais gols na história do torneio. Apesar da derrota elástica, Curaçao viveu um momento inesquecível em sua primeira participação em Mundiais, ao balançar as redes pela primeira vez na competição. O resultado também colocou a Alemanha entre as equipes que mais chamaram atenção nesta rodada inicial da Copa.
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7: Junho chegou e traz com ele uma campanha dedicada a salvar vidas, o Junho Vermelho. Este é o mês de conscientização sobre a doação de sangue, um gesto simples, rápido e totalmente seguro. Uma única doação pode beneficiar até 4 pessoas. O sangue coletado é utilizado em cirurgias, atendimentos de emergência e tratamentos de diversas doenças, explica a gerente de captação de doadores da Fundação Hemocentro de Brasília, Kelly Barbie.
8: Após a coleta, o sangue é processado e separado em diferentes componentes, porque cada paciente tem sua necessidade. Assim, é possível utilizar apenas o componente necessário para cada tratamento. Então, utilizamos basicamente hemácias, plasma e plaquetas. O fracionamento do sangue, ele é importante porque cada um desses componentes vai atender o paciente.

0: na sua necessidade, e cada um deles tem um prazo de validade também.
1: Dados do Ministério da Saúde apontam que apenas cerca de 1,4% da população brasileira doa sangue regularmente, percentual considerado abaixo do necessário para manter os estoques em níveis estáveis, o que reforça a importância da campanha realizada em referência ao Dia Mundial do Doador de Sangue, celebrado em 14 de junho, como destaca a especialista.
0: Não há um substituto para o sangue, ainda não podemos fabricá-lo. Ele é um insumo essencialmente humano, por isso vocês fazem a diferença nos hemocentros com esse ato solidário e altruísta que é a da doação de sangue.
1: A gerente de captação de doadores lembra que a campanha busca sensibilizar a população sobre a importância desse gesto solidário, incentivando mais pessoas a doar. Segundo ela, os meses mais frios costumam representar um desafio para os bancos de sangue.
0: O mais importante é que ele se torne um doador regular, garantindo assim que os estoques dos hemocentros se mantenham adequados durante todo o ano. Por isso, da campanha do Junho Vermelho também, já antecipando a nossa necessidade do mês de julho, que é o mês de férias, é o mês em que historicamente enfrentamos baixa no fluxo de doações.
1: Ao longo do mês, em todo o país, serão realizadas palestras e atividades em instituições públicas, privadas e organizações da sociedade civil, como parte do Junho Vermelho. No Distrito Federal, destaca Kelly Barbie, uma corrida promete mobilizar os doadores.
0: A segunda edição da Tá no Sangue Run tem como principal objetivo unir saúde, solidariedade e mobilização social. Além de incentivar a prática de atividade física, o evento chama a atenção também para a necessidade constante de manutenção dos estoques de sangue em níveis seguros e adequados.
1: Para doar, é necessário ter boa saúde e idade entre 16 e 69 anos. Jovens entre 16 e 18 anos precisam de autorização do responsável legal. Com produção de Dayana Vitor, da Rádio Nacional no Rio de Janeiro, Solimar Luz.
2: As fake news não são fenômeno novo. Boatos e manipulações sempre existiram. Mas a velocidade das redes sociais e a facilidade de produção de conteúdo transformaram a desinformação em um problema global. Hoje, imagens, vídeos e áudios criados por inteligência artificial tornam ainda mais difícil identificar o que é verdadeiro. O doutor em filosofia, Tiago Medeiros, explica as principais características das fake news e o contexto que favorece esse tipo de conteúdo.
3: As fake news são caracterizadas por transformar fatos em interpretação. O básico é entender que fake news elas não prosperam em qualquer contexto, apenas no contexto em que o excesso de informação ou o excesso de acesso à informação torna a qualidade da informação um tanto relativizada. Né? Então, sem mediações muito claras, muito bem consubstanciadas do tipo de informação que é veiculada massivamente para o grande público, temos um contexto em que as fake news são possibilitadas. Graças à possibilidade de muita gente produzir conteúdo, de muitos interlocutores simultaneamente avalizadores de informação e produtores de informação, temos um contexto em que cada notícia veiculável, ela não precisa passar pelo crivo imediato da facticidade. Basta que ela seja plausível, minimamente plausível, para que se possa dizer que temos ali uma notícia. Esse é o terreno em que a fake news é possível. Por isso ela é operada por quem a manipula, elabora, com vistas a transformar intencionalmente, sobretudo em contexto político, o que são interpretações em fatos.
2: Nos últimos anos, expressões como pós-verdade e viés de confirmação passaram a fazer parte do debate sobre desinformação. A partir de 2016, com o crescimento das disputas políticas nas redes sociais da internet, o consumo de informação ficou cada vez menos mediado por jornalistas e veículos profissionais. Segundo Tiago Medeiros, isso contribuiu para a formação de bolhas digitais e para a circulação de conteúdos que reforçam determinadas crenças e opiniões.
3: as fake news começam a ser elaboradas como um trunfo, um recurso da comunicação contemporânea nos contextos em que o poder vem a ser objeto imediato de interesse de quem elabora fake news, né? Então, de 2016 para cá, eu pelo menos consigo notar dois elementos interessantes de transformação. O primeiro é que as fake news não ficaram como que sendo recursos apenas de críticos de governo ou de oposições. Elas foram usadas por governos. E agora temos uma apoteose das fake news, que é a era das IAs. Os recursos são variados e é muito fácil você colocar, inventar personagens populares dizendo mentiras na televisão ou nas redes sociais.
2: Com a proximidade das eleições, a preocupação com a disseminação de notícias falsas volta a crescer. A justiça eleitoral, plataformas digitais e agências de checagem têm intensificado o monitoramento e as ações de combate à desinformação. Mas o grande desafio ainda está por vir.
3: O principal desafio, a meu ver, vai ser justamente esse, de durante o período eleitoral serem aventadas novas formas de fake news que possam exercer uma influência muito decisiva em momentos muito sensíveis do processo, né? Então eu creio que se o TSE não se preparar para combater as fake news de IAs com um aparato de IA, porque não tem como ser de outra forma, é IA contra IA, nós estaremos em maus bocados.
2: O filósofo Tiago Medeiros diz que mesmo quando uma informação já foi desmentida, muitas pessoas continuam acreditando nela. Para ele, isso tem relação com fatores emocionais, identitários e com a forma como as pessoas constroem suas visões de mundo.
3: Nós somos conservadores em relação às nossas crenças. Isso quer dizer que nós não mudamos de crença quando queremos. Nossas crenças não são estados instáveis. Então, se mudamos, e nós mudamos, é com grande sacrifício, com grande dificuldade. Então, para conformar o sistema de crença que nós temos, nós precisamos de uma série de experiências de vida que envolvem convívio, relacionamento, aprendizagem. Essas coisas são bem elaboradas. E tem um componente vital nisso, que é da autoimagem. Como é que nós nos vemos no mundo? Então, o viés de confirmação surfa numa espécie de onda biológica primitiva do ser humano. Quem manipula isso é como que utiliza desse recurso. Mas essas próprias pessoas são também passivas de reproduzir a mesma condição biológica básica, né? Por outro lado, nós também não somos mônadas fechadas. Há poros em nossa estrutura psíquica que permite que nós possamos rever os nossos próprios pontos de vista e tal. A questão é saber como jogar o jogo do debate público para favorecer essa porosidade. E o que eu tenho visto é que o nosso debate público não está muito aberto para, não está muito favorável para se desenvolver essas aberturas.
2: Da Rádio Educadora de Salvador, Rafael Lopes.
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2: Conexão Notícias fica por aqui. Voltaremos na próxima edição.
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5: 18 horas e 45 minutos. 18 horas e 45 minutos.
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7: Segunda-feira, 15 de junho de 2026, está entrando no ar mais uma edição do nosso Repórter Destaque. Eu sou Kleber Salles e a partir de agora você vai ficar muito bem informado. Sentir dores depois de um treino pesado costuma levar muita gente a recorrer imediatamente aos anti-inflamatórios. Mas especialistas alertam que essa nem sempre é a melhor decisão. Isso porque a inflamação provocada pelo exercício faz parte do processo natural de recuperação do organismo. Quando o músculo sofre pequenos danos durante a atividade física, células do sistema imunológico entram em ação para remover tecidos lesionados e estimular a regeneração. Em outras palavras, essa resposta inflamatória funciona como um mecanismo essencial para que o corpo se recupere e fique mais forte. Por esse motivo, o uso indiscriminado de anti-inflamatórios pode acabar interferindo nesse processo biológico. Ao bloquear substâncias envolvidas na inflamação, esses medicamentos também podem reduzir sinais importantes que participam da reparação dos tecidos. isso não significa que os anti-inflamatórios devam ser evitados em qualquer situação. Eles continuam sendo fundamentais quando há indicação médica e necessidade clínica. O alerta é para o uso automático diante de qualquer desconforto muscular. Eu sou Kleber Salles e volto daqui a pouco com mais informações. Continue ligado.
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0: Segundo a imprensa norte-americana, a Sony Pictures deu sinal verde para a produção do terceiro filme da franquia Anjos da Lei. E possivelmente vão reprisar seus papéis Jonah Hill, Channing Tatum e Ice Cube. A direção será de Rodney Hotton. O filme ainda não tem previsão de estreia.
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2: 19 horas e 59 minutos.
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2: 21 horas e 2 minutos.
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